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teu futuro não seja pior que o mais feliz do teu passado. Que o teto nunca caia sobre ti e que os amigos debaixo dele nunca partam. Que sempre tenha as palavras cálidas em um anoitecer frio e uma lua cheia em uma noite escura. E que um caminho se abra sempre à sua porta. Que vivas 100 anos, com um ano extra para arrepender-te. Que o Senhor te guarde em suas mãos e não aperte muito seus dedos. Que teus vizinhos te respeitem, que os problemas te abandonem, os anjos te protejam e o céu te acolha. E que a sorte das colinas celtas te abrace, que as bênçãos de São Patrício te contemplem, que os teus bolsos estejam pesados e o teu coração leve. Que a boa sorte te persiga e a cada dia e cada noite tenhas um muro contra o vento, um teto para a chuva, bebida junto ao fogo, risadas que consolem aqueles a quem amas. E que teu coração se preencha com tudo o que desejas. Que Deus esteja contigo e te abençoe. Que vejas os filhos dos teus filhos. Que um infortúnio te seja breve e que te deixe cheio de bênçãos. Que não conheças nada além da felicidade desse dia em diante. Que Deus te conceda muitos anos de vida. Com certeza, Ele sabe que a terra não tem anjos suficientes. E assim seja a cada ano, para sempre. Para sempre.

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3: Bom dia, boa segunda-feira para você. Hoje é 18 de maio. Eu sou o Celso Costa, contigo a partir de agora até às 6:30 no Happy Day.

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Vamos falar do clima no comecinho da semana, para começar bem a sua segunda-feira. Começar a penúltima semana do mês de maio. Pois é, nós estamos chegando próximos ao meio do ano de 2026. 16 graus nesse momento, umidade do ar em 95%. Tempo tá nublado, um ventinho chato. Casaco leve, tá bom, gente? Não precisa ser aquele casacão, não, mas o casaco leve resolve, acho, a situação do momento. Para hoje, sol com muitas nuvens durante o dia e período de céu nublado, também com muitas nuvens. Temperatura máxima de hoje vai chegar a 23 graus, tá? A mínima é essa desse momento agora, 16 graus, 15 graus, pode ser que ela chegue também. Nada muito gelado ainda, pelo menos para hoje, tá? O sol nasce às 6 horas e 1 minuto e fica por aí até às 5 horas e 8 minutos. A lua é nova. Possibilidade de chuva hoje de até 1 milímetro, só que a chance de 81%, deve cair alguma garoa durante o dia de hoje, tá bom? Na segunda-feira. Amanhã, terça-feira, mínima de 13, menor que a de hoje, máxima de 22. Para amanhã, sol com nuvens durante o dia, com céu nublado também no período da tarde, noite com muitas nuvens. Para quarta-feira, mínima de 14 graus, a máxima de 22 também. Nuvens o dia todo com aberturas de sol. É a tônica dos próximos dias, em média de 13, 14 graus para começar o seu dia. E o dia terminando com 20.

Esse é o Benjó, Jorge Benjó, mas que nada. No Happy Day, The Tokens, André True Connection e também The Monks, Harry Belafonte, enfim, aquela seleção de músicos mundialmente conhecidos e de muita qualidade. Bom, hoje é dia 18 de maio, segunda-feira, Dia Internacional dos Museus. Excelente oportunidade para você aproveitar essa chance de conhecer um pouco mais da cultura do passado, da nossa memória e falar de preservação histórica. Muito importante a gente manter a nossa história intacta, né? A história é real. Dia Nacional também de Combate ao Abuso e Exploração Sexual de Crianças e Adolescentes. Extrema importância cívica e social no Brasil essa data, né? Ah, também é Dia Nacional da Luta Antimanicomial. Marco importante para a saúde mental no Brasil. Dia também do vidreiro hoje, tá? Em 1949 nascia o tecladista da banda Yes, o Rick Wakeman. Tá por aí fazendo sucesso, né? Sua obra com certeza é muito importante. Inclusive ele fez os arranjos aí de teclado em música de Cat Stevens, David Bowie. É um grande músico, o Rick Wakeman, que completou mais um ano de idade hoje. Ele que nasceu em 1949. Hoje também é dia do falecimento do Chris Cornell, que foi vocalista da banda Audioslave, que fez muito sucesso aqui no comecinho dos anos 2000. Ele foi embora muito cedo, né? Foi embora muito cedo. Partiu cedo o Chris Cornell. Nós voltamos em instantes, nesse 18 de maio, com mais Happy Day aqui na sua Morena FM. Continue conosco interagindo, conversando e participando. 999-410-107.

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Morena FM, Steve Wonder, Part-Time Lover, Opus Live is Life, também Breakaway com a Dona Summer, canções que passam para te dar bom dia em forma de música na programação Morena FM.

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0: Ele avisa aos navegantes. Daqui a pouquinho tem primeira página, tá avisado. Daqui a pouquinho tem muita informação no seu rádio até às 8 horas da manhã, quando voltamos com o Classe Executiva. Até lá.
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O dia. O homem acordou pela manhã e recordou-se de algo que lera em um livreto. Comece o dia na luz da oração. O amor de Deus nunca falha. Então, decidiu orar. Senhor, hoje, até o momento, me comportei bem. Não fofoquei, não me zanguei, não fui ganancioso, mal-humorado, precipitado ou egoísta. Estou realmente satisfeito com isso. Mas, em poucos minutos, Senhor, eu vou me levantar. E daí em diante, provavelmente vou precisar de muito mais ajuda. Obrigado. Assim mesmo é a oração. Um diálogo franco com Deus, onde o ser expõe a própria alma. Não há necessidade de longas frases nem de palavras ensaiadas. É o que a alma sente e deixa transbordar. Um pedido simples, mas profundo. Um pedido de quem reconhece que a necessidade maior reside em si mesmo, nas suas deficiências morais. Um exame de consciência e um pedido de socorro. A resposta é exatamente a fortaleza para vencer, pouco a pouco, as dificuldades íntimas e ir vivendo melhor a cada dia, conquistando a paz, devotando-se ao trabalho.

0: Ande onde se encontre. Sem precipitação, ouve o seu semelhante até o fim, antes de dar respostas que nem sempre atendem ao que o outro deseja. Deixando de lado o egoísmo, o homem se sente feliz em compartilhar o de que disponha e se torna uma pessoa amiga, prestativa. Compartilhar coisas pequenas, simples, como oferecer uma carona a um vizinho, emprestar um livro, indicar uma boa leitura. Compartilhar o que detenhamos inclui os valores intrínsecos do ser, que tem a ver com a vida e os seus objetivos. Portanto, compartilhemos a nossa certeza da existência de Deus, da imortalidade da alma, com aqueles que se debatem no mundo sem fé, sem rumo, sem objetivos. E guardemos a certeza de que, se assim rogarmos a Deus que nos ajude, Ele estará conosco, auxiliando-nos nessas pequenas grandes autoconquistas diárias, que somente redundarão em felicidade para nós mesmos. Cada dia é um presente especial que Deus concede aos homens. Cada dia é de tal forma único que nunca se repete. Observemos como o sol rompe a treva da noite, trazendo a manhã radiante, sempre com um novo colorido. As flores de ontem não estão exatamente iguais hoje. As gotas da chuva que caem em abundância não são aquelas que rolaram em dias anteriores. Tudo é novo a cada dia. Essa é a grande mensagem de Deus para os homens. A renovação da oportunidade de crescer, melhorar-se e ser feliz. Pense nisso, mas pense agora. 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
1: Bom dia! 6:30, como vai você? Tá tudo bem? Segunda-feira, hoje dia 18 de maio de 2026, temperatura amena aqui em Campo Grande. Hoje não deve esquentar muito, mas já tô entrando numa outra seara. Daqui a pouquinho a gente fala da previsão do tempo com os detalhes de como deve ficar o dia. Você que tá esperando aí para sair de casa, daqui a pouquinho a Renata Fontoura fala como vai ser essa segunda-feira. O que a gente pode dizer para você é que essa previsão é, como a gente diz lá no interior, batata. Ó, se você tiver bons pensamentos, boas atitudes, você vai ter uma ótima segunda-feira. Pode até vir alguém querer transformar a sua segunda-feira ou trazer alguma coisa para você que te dê uma desestabilizada, mas ela precisa ser momentânea. Então a previsão para sua segunda-feira é essa: bons pensamentos, boas atitudes e um bom dia. Bom dia para você também, Bruna Mendes.
2: Bom dia, Tonhão. Tá tudo
1: bem?
2: Tá tudo
1: tranquilo?
2: Tá tudo bem.
1: Olha,
2: bom
1: que
2: dia
1: maravilha.
2: A todos que estão ouvindo a gente. Olha que previsão certeira essa
1: previsão
2: sua, hein?
1: Não é do tempo, é do dia.
2: Isso aí não dá nem para dizer que é previsão. Isso aí é um acerto já, entendeu? Você já acertou em cheio, não tem nada que mude. E voltando a falar da previsão do tempo,
1: que chuva, né?
2: Dizem que quem avisa, amigo é.
1: Mas quem amigo é, avisa também.
2: Também.
1: É, se você inverter, não tem perigo.
2: Tonhão, eu tô vindo do plantão, né? Eu tava comentando que a semana inteira vai ser esquisita.
1: Se você colocar o trator na frente do produtor, o produtor na frente do trator. Não, o produtor não pode ficar na frente
2: do trator. Não pode, não pode. Mas, ó. Quem avisa, amigo, é: eu saí de calça e camisa e senti falta de um casaco, tá? Então, pra vocês que estão saindo de casa agora, leve o casaquinho. Nem que depois você não use. Mas, pelo que diz a previsão do tempo, hoje o dia não deve ser muito quente, tá bem nublado. Se você nem abriu a janela da sua casa ainda, a gente te adianta, tá bem nublado. Então, leve o casaquinho. Eu estou com frio com a camisa de manga longa e calça, tá? Senti falta de um casaquinho como esse do Celcinho. Aquele bem fofinho assim, ó, que esquenta. Sabe?
1: A gente tá fofinho?
2: Tá fofinho. Vamos começar com as notícias de hoje, porque eu sei que você está aqui pra

0: É isso também. E para que o seu dia seja easy, né? Afinal de contas, você tá na Morena FM. O Primeira Página de hoje traz destaque para temas importantes marcados por celebrações e mobilizações da data. A gente começa com um alerta que precisa ser ouvido. Vamos falar sobre o combate ao abuso e exploração sexual de crianças e adolescentes, com dados, orientações e caminhos para denúncia.
1: 6h33, dados da Secretaria de Justiça e Segurança Pública apontam que a maioria das vítimas de violência sexual aqui no estado são crianças e adolescentes. E você vai saber como os municípios do estado estão se organizando para combater essa triste realidade com o chamado Plano da Primeira Infância, que tem metas para ser batidas nos próximos 10 anos.
0: Na saúde mental, o foco é o cuidado em liberdade. A gente mostra as ações da Semana da Luta Antimanicomial aqui em Mato Grosso do Sul, com programação em várias cidades e uma caminhada que deve reunir a população na capital.
1: 6h34, saúde abre drive-thru de vacinação contra a influenza no quartel da 14 de julho e durante esta semana, doses vão ser aplicadas até no período da noite, tá? É ali o quartel do Corpo de Bombeiros, né? Esse drive vai se estender até o dia 24. Estratégia para aumentar a cobertura vacinal e proteger a nossa população.
0: OMS declara nova emergência de saúde global em razão do avanço do surto de ebola na República Democrática do Congo.
1: Vivian Krajewski, ótima segunda-feira, abençoada semana, bom dia.
2: Oi, Tonhão, bom dia para vocês aí no estúdio, para a Bruna, para o Celso, um ótimo dia para o Michel, uma excelente semana aos nossos ouvintes. Eu ainda estou na Santana, o trânsito está bem tranquilo por aqui, assim como em todas as ruas da capital nesse início de manhã, da manhã. Mas lá na Avenida Fernando Corrêa da Costa, em frente ao Horto, já tem um certo fluxo, viu, no sentido Ernesto Geisel. Na 15 de novembro também tem movimento em frente à Praça Ari Coelho. Eu já estou indo para outros pontos e claro que já trago mais atualizações para vocês.
0: Isso, Vivi, porque esse impacto da chuva em Campo Grande é visto hoje, né? Árvores caindo, inclusive a pista lá da Padre João Cripa com a Rachid Néder continuava interditada. Tonhão, nós tivemos acesso a imagens de câmeras de segurança que mostram o momento exato da queda dessa árvore. Ela tá atravessada na pista, assim, um carro quase foi atingido, viu? Dois carros. Sabe quando você vê aquela imagem e você fica, não, não, não, não, não, não, não. É tipo isso. É tipo
1: foi
0: isso.
1: Foi ali.
0: Foi ali. E no Tiradentes, a Rua da Flauta ficou alagada, parecendo um rio. Frio volta com previsão de geada e você vai saber qual será o dia mais gelado da semana. Aliás, a Renata Fontoura vai contar tudo pra gente, mas dá um spoiler agora.
3: Bom dia, boa segunda-feira para todos nós. Tempo fechado em Campo Grande, né? Tempo chuvoso que começou no fim de semana. Segundo o IMET, já choveu 54 milímetros aqui na capital. E como deve ser o tempo hoje? Será que você vai ter que sair com guarda-chuva, com capa de chuva? Eu conto mais detalhes na previsão do tempo. Eu espero todos vocês.
1: Ok, 6h36, a cultura também ganha espaço, começa a Semana Nacional dos Museus, com programação de graça e atividades em Mato Grosso do Sul, valorizando memória, história e acesso à cultura.
0: Cowboy de aço, Fernando Rufino leva ouro e prata na Copa do Mundo de Paracanoagem na Alemanha.
1: No esporte é hoje, Bruna Mendes, é hoje. Hoje é a convocação da seleção brasileira para Copa do Mundo e é o fim de uma novela para começar outra. É, Bruno, não tem jeito. Vai acabar a novela, Neymar vai ser convocado ou não. A gente vai saber. Aí se ele não for,
0: começa uma outra novela.
1: Começa a novela em cima do debate porque ele tá indo.
0: Se ele for,
1: é a outra novela porque ele tá indo.
0: Qual, entendeu? Novela você quer assistir, amigo ouvinte?
1: É,
0: porque você vai assistir uma de qualquer jeito. É. Me conta agora no WhatsApp, ó, mas você tem pouquíssimos minutos,
1: Neymar,
0: tá? Eu só vou ler essa mensagem se ela chegar agora pra mim. Você quer ver a novela de Neymar indo pra Copa ou de Neymar não indo pra Copa, hein? Depois eu não vou voltar nesse assunto mais. Ó.
1: Promessa?
0: Hashtag brincadeira.
1: Ó, é assim. Eu acho que ele vai para a Copa.
0: Você acha que ele vai?
1: Eu acho. Acho que ele vai para a Copa. O Ancelotti, ele é um cara muito engraçado nesse aspecto. Porque você já viu quando ele faz aquela, que levanta aquela pestana assim? que ele fica aquele olhar meio... o Ancelotti é um cara de grupo, é um cara que ele é muito das convicções dele, mas ele escuta muito o entorno dele. E parece, na minha forma de ver, que há um movimento dos jogadores da seleção brasileira para que o Neymar seja convocado.
0: Bom, a Renata tá dizendo, tem que levar ele para ver a vergonha acontecer. Ai, Renata, pelo amor de Deus. Olha, tá ótimo, eu adorei ler sua mensagem aqui, mas eu já me tremo toda, viu?
1: É.
0: Tem mais, peraí. Neymar fora da Copa, segundo o Luiz.
1: É.
0: E o Egildo, bom dia, Neymar, indo pra Copa.
1: Aí, deu 2-1 aí, né?
0: 2-1. Deixa eu ver o Glaucir. Glaucir áudio, não consigo ouvir agora. Glaucir, escreve aí se você conseguir, tá?
1: 2-1 pra ele ir pra Copa. Então, eu acho que ele vai a pedido do grupo, tá? A gente vai tirar a dúvida hoje. É 15 para as 4. A TV Morena transmite ao vivo, tá bom? E a gente vai saber disso. A gente vai falar hoje também dos resultados do Campeonato Brasileiro. Olha, a rodada foi boa pro Fluminense, tá? Por quê? O Fluminense, terceiro colocado, enfrentou o São Paulo, que é o quarto colocado. E aí, o Fluminense venceu, ou seja, colocou 3 pontos em cima do seu perseguidor momentâneo na tabela e se manteve ali, porque o líder e o vice-líder tropeçaram, né? Porque assim, se parar para pensar que eles não venceram, eles deixaram pontos pelo caminho, né? E em pontos corridos, aquilo que eu sempre digo, todo mundo tem que torcer para tropeços do líder e aqui no caso também do próprio vice-líder, né? O Palmeiras empatou com o Cruzeiro e o Flamengo empatou com o Furacão. São os destaques da Série A. Na ponta de baixo da tabela, Bruna, o seu Corinthians perdeu e voltou a entrar na zona do rebaixamento.
0: Uhum.
1: Então, o Corinthians precisa ligar o sinal de alerta. Fez um jogo que foi muito dominado pelo Botafogo. Então, tem esse ponto de atenção aí. Na Série B, B de Bruna, deixa eu ver se eu abri a Série B aqui. Abri a Série B. O líder empatou também. O São Bernardo empatou, né, com o América no sábado, mas manteve a liderança com 17 pontos, viu o Náutico se aproximar, né? O Náutico passou a ser o perseguidor, porque o Náutico tacou um 6-2 no Fantasma. O Fantasma saiu. Isso foi lá em Ponta Grossa, lá no estádio do Fantasma, no Germano Krieger lá, né? Então, o Náutico avançou para a segunda posição. Na Série D do Campeonato Brasileiro, o encontro dos sul-mato-grossenses. E o Operário venceu o Ivinhema por 2-0. O Operário segue aí, né, tentando ter esperanças de se classificar para a próxima fase do Campeonato Brasileiro da Série D. E um baita resultado para as meninas do Pantanal, né? O Pantanal venceu o Penarol por 4-1. No próximo domingo, as duas equipes voltam a se enfrentar. Isso aqui é jogo de mata-mata, né? Das oitavas de final do Campeonato Feminino. Aí depois a gente conversa mais sobre tudo isso aí.
0: Aumentou o placar pro Neymar aqui, tá? Ó, tem uma audiência maravilhosa aqui que eu quero mandar um beijo especial pro meu irmão Gustavo, tá na audiência,
1: Gustavo tá?
0: Neymar na Copa trazendo a taça do Hexa. Olha como meu irmão tá, entendeu?
1: O Gustavo tá dizendo que é o Neymar que vai trazer a taça.
0: Não só tá convocando, como tá dizendo que ele vai trazer a taça. Olha, você vê como os irmãos pensam diferente. Lúcia Vila Real, bom dia, Neymar na Copa, semana abençoada para todos nós. Obrigada,
1: amém.
0: Lúcia.
1: Amém.
0: Wendel, Neymar 100% na Copa. O xará do meu irmão Gustavo Almeida tá dizendo que Neymar é ex-atleta em atividade. O Glaucir tá dizendo que o que aconteceu com o Neymar ontem é o spoiler de que ele está fora da Copa. E o Brownei tá dizendo, que ele vai para jogar pôquer, futebol ele não joga faz bastante tempo. E o Egildo dizendo que Neymar indo pra Copa. Então acho que o Neymar ganhou aqui pelo número.
1: Tá certo.
0: Gente, ainda tem um convite pra olhar com mais atenção para aquilo que nos cerca, viu? No jornal de hoje. Nós vamos falar sobre o fascínio das plantas e a importância da natureza no nosso dia a dia. Interaja com a gente, 999-41-0107.
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0: Oito de maio, a gente traz curiosidades no calendário de hoje, viu? É o Dia Nacional do Coquetel. uma data que valoriza a criatividade e a cultura das bebidas mistas. Presentes em bares e eventos pelo país. Legal, legal, legal. Qual que é o coquetel que você mais gosta, hein? Eu agora, só no sem álcool, naqueles bem docinhos, é assim que tá o paladar da mãe agora. E olhando para a história, o dia 18 de maio também marca a erupção do Monte Santa Helena, nos Estados Unidos, em 1980, um dos desastres naturais mais marcantes da época, né? E que deixou mortos e mudou a paisagem da região. E para fechar, o nome que marcou a música internacional, o cantor Chris Cornell, uma das vozes mais potentes do rock, que nos deixou nesta data em 2017. Ele foi líder das bandas Soundgarden e Audioslave e ajudou a consolidar um momento grunge nos anos 90, com letras intensas e um estilo marcante. Entre os maiores sucessos estão Black Hole Sun, Like a Stone e Be Yourself, canções que até hoje tocam nas rádios e marcam gerações. Celcinho, vamos de Black Hole Sun, um clássico que segue atual e presente na programação.

0: Parece ser fácil,
1: nossa,
0: né?
1: Nossa.
0: Vai cantar pra você ver, né?
1: É.
0: 6h44 e hoje, 18 de maio, é o Dia Internacional do Fascínio das Plantas também. Você falou isso? Não? É, a data é celebrada em vários países e foi criada por uma organização internacional de pesquisadores da área botânica, com o objetivo de aproximar as pessoas do universo das plantas e mostrar como elas são essenciais para a vida, né? Do ar que a gente respira, a produção de alimentos, elas são presentes em tudo. E para ajudar a gente a entender esse fascínio, né?
1: É só você olhar. Né? Respirar fundo e ver como o verde transforma a nossa vida.
0: É, e assim, a gente ainda tem muita coisa para aprender, né? Em relação às plantas. Por exemplo, o uso delas na alimentação. É. A gente ainda tem muito caminho para aprender em relação a isso.
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1: A Anvisa manteve a suspensão de lotes de produtos de limpeza da marca IP com numeração final 1. Medida vale para itens como detergentes, lava-roupas líquidos, desinfetantes. Eles que tiveram a fabricação, venda e distribuição interrompidas por risco à saúde. Segundo a agência, os produtos não precisam ser recolhidos neste momento, mas devem ficar guardados e não devem ser usados até a conclusão de novos testes em laboratório. Um dos problemas identificados foi uma possível presença de uma bactéria que pode causar infecções. Em nota, a empresa afirma que os produtos são seguros, mas informou que vai apresentar novos testes à Anvisa para tentar a liberação dos lotes. A orientação para quem tem esses itens em casa é simples: não usar, aguardar as novas orientações. E quem quiser até o reembolso, já dá para fazer isso, viu, Tonhão? Lá no portal Primeira Página, no último fim de semana, se eu não tô enganado, no sábado ou na sexta, eles já divulgaram qual é o passo para você pedir o reembolso. Quem tiver interesse de fazer isso, pode acessar lá.
0: É, e na capa do G1 a gente tem uma notícia aqui bem triste, né? Construtoras roubam dinheiro da Caixa e acaba com o sonho da casa própria. Famílias que economizaram a vida inteira descobriram que obras estavam paradas e que os valores liberados pelo banco desapareceram. Que coisa, né? E tem também uma nova notícia aqui do Banco Master, né? Investigação revela como hackers de Vorkaro planejavam ataques. Tem de tudo nesse caso Master aqui, né? Tem policial, tem corrupção, tem de tudo um pouco. E aí, no podcast O Assunto, por que o Brasil não consegue impedir crimes financeiros? É importante a gente lembrar que o Brasil tem uma estrutura do mercado financeiro muito interessante, especialmente ali uma herança do sistema bancário, né? Com o que vem desde o Plano Real, né? Que a gente tem uma rede. Você coloca o Plano Real, você tem um monte de instituição financeira que faliu. E a partir dali o Brasil constrói uma teia de proteção ao sistema financeiro, mas ainda continua sendo vítima de casos como esse do Banco Master, né? E se você parar para pensar o tanto de dinheiro que já foi injetado para salvar os calotes do banco, é uma enormidade de grana que poderia estar sendo usado para muitas outras coisas.
1: Vamos para o intervalo, são 6h48, na volta do bloco tem trânsito e tem informações sobre a chuva por aqui também, hein? Ela foi forte em grande parte de Mato Grosso do Sul. Até já.

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1: Começa hoje, 18 de maio, a 13ª edição da Semana Nacional de Educação Financeira, a Semana ENEF.
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6: Bom dia para você, 6h50.
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8: Parei agora na Rui Barbosa, que apesar da movimentação até que está fluindo bem. Já tem trânsito intenso na Euler de Azevedo, perto da rotatória com Ernesto Geisel, e também na Dolor Ferreira de Andrade, no cruzamento com a Rui Barbosa. Tem um ponto bem crítico agora na Avenida General Nepomuceno Costa com a Júlio de Castilho. Olha lá, o fluxo está bem pesado, viu? E outro ponto de retenção está agora na Marquês de Lavradio, perto da Avenida Ministro João Arinos. Volto com vocês.
9: Obrigada, Vivi, mas fica comigo que eu já te chamo novamente, tá? Nós vamos falar sobre essa chuvarada, embora daqui a pouco a gente fale mais também com a Renata aqui na previsão do tempo, mas eu já quero adiantar para quem tá na nossa audiência. Um temporal de granizo provocou estragos no sul do estado e deixou um cenário de prejuízos em Mato Grosso do Sul. Em Deodápolis, a situação é uma das mais graves, viu? Mais de 200 casas foram danificadas e o hospital municipal precisou ser interditado depois de um alagamento. Com isso, pacientes foram transferidos e famílias tiveram que deixar suas casas. A prefeitura abriu abrigos, mobilizou equipes para atender a população atingida. O prefeito de Deodápolis, Jean Gomes, detalha os estragos e como o município está acolhendo quem ficou sem ter para onde ir.
10: A chuva de granizo ela atingiu basicamente toda a cidade, porém alguns pontos foram pedras maiores e infelizmente foram nos bairros mais carentes, um bairro e um distrito, na verdade. O distrito Lagoa Bonita ele foi mais afetado e o bairro Santa Terezinha também, esses dois bairros foram mais afetados, até por conta do perfil das residências, né? São residências bem simples, bem pequenas e com telhas de eternite, aquele eternite mais fino e já antigos, sem forro, então não resiste a uma pedrada, né? Quem dirá a chuva de granizo. Muitas famílias tiveram as suas residências danificadas. Algumas ficaram desalojadas. Essas a gente colocou em escolas. Uma escola estadual no distrito Lagoa Bonita e numa escola municipal na sede do município. Eu tenho 4 distritos. Lagoa Bonita, Presidente Castelo, Vila União e Porto Vilma. Mas graças a Deus os outros 3 não foram atingidos. Somente Lagoa Bonita e esse bairro Santa Terezinha.
9: Vivi, aqui na capital, nós também tivemos situações que chamaram muito a atenção, né? Moradores enfrentaram alagamentos, ruas interditadas e até situações de risco no trânsito.
8: Isso, Bruna. A chuva que caiu forte no fim de semana deixou reflexos em diferentes regiões em Campo Grande. Lá no bairro Tiradentes, moradores voltaram a enfrentar um problema antigo, alagamento. Na Rua da Flauta, a água invadiu a via e atingiu carros e casas também, cenários que já se repete sempre que o volume de chuva aumenta. Em outra região da cidade, o vento também causou preocupação. Uma árvore de grande porte caiu na Rua Padre João Cripa com a Avenida Rashid Neder. Galhos chegaram a encostar em um dos carros. Por sorte, ninguém ficou ferido. Ainda assim, o susto foi grande e o trânsito ficou comprometido na região. Já no Jardim Noroeste, a situação foi de dificuldade para circular. Com as ruas tomadas por lama e água, até uma viatura da polícia de choque ficou atolada. Moradores precisaram ajudar os policiais a retirar o veículo usando enxadas e pedaços de madeira. Os episódios mostram como a combinação de chuva intensa e a falta de estrutura adequada ainda impacta diretamente a rotina da população. E com a previsão de mais instabilidade nos próximos dias, a orientação é redobrar a atenção, principalmente em áreas com histórico de alagamento ou queda de árvores. Volto com vocês.
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6: Vamos lá, tá na capa do Portal Primeira Página, você vai lá, né? Acerta o ícone MS. Frente fria avança com mínimas de 7 graus, veja cidades impactadas. A previsão diz que a gente vai ter cidades do sul do Brasil com menos 7 graus em relação à média registrada no período, entendeu? Então, nós estamos ali no limite das cidades que estão com essa previsão e daquelas que estão fora dessa previsão, mas pode ser que a gente tenha frio aí em algumas cidades de Mato Grosso do Sul nesses próximos dias, tá? Eletrotécnico, leiturista, garçom, semana começa com 4.400 vagas no mercado de trabalho aqui em Mato Grosso do Sul. Todos os níveis, prefeitura tem seletivo para com 51 vagas imediatas e salário de até R$5.100. Ar polar trajeada para Mato Grosso do Sul. É mais uma informação, é mais uma notícia abordando aí a previsão do tempo, viu?
9: Você tem dificuldade para manter o foco no dia a dia?
6: Eu já fui mais concentrado. Eu fui aquele extrato de tomate mais denso. Agora
9: entendi,
6: eu tô mais
9: agora
6: ralinho,
9: já tá mais ralinho. Né? Você era aquele da latinha.
6: É.
9: Agora você tá naquele do pacotinho.
6: Isso.
9: E do mais...
6: Do sachêzinho.
9: É. Tá, entendi. Na coluna Saúde Mental de hoje, Dr. Marcos Estevão explica como melhorar a atenção e desenvolver mais concentração no seu dia a dia.
11: Bom dia, Bruna. Bom dia, Tonhão. E bom dia aos ouvintes da Rádio Morena. A atenção é um dos elementos formadores da nossa cognição. Ela permite que nós possamos adquirir informações, armazená-las e transformar o uso delas para nos comunicar uns com os outros. Se a atenção funciona mal, nossa memória, nosso pensamento também vão estar perturbados. Prestar atenção não é uma tarefa fácil para muita gente. Por isso, estudamos as 5 categorias principais de atenção. A primeira delas é a atenção sustentada, que diz respeito a manter o foco em uma mesma tarefa por longo tempo, como, por exemplo, ficar atento a uma leitura de um livro, página após página. A segunda delas é a atenção seletiva, que é a capacidade de manter o foco em algo que parece importante, ignorando qualquer distração, como barulho da rua, voz de pessoas próximas, etc. Existe aquela atenção alternada, que é a terceira delas, é quando se mantém o foco em duas tarefas diferentes, alternando entre uma no momento e outra no outro momento. A quarta é a atenção dividida, quando se consegue focar em duas tarefas ao mesmo tempo. Então, é isso aí, fica com aquelas pessoas que têm a capacidade que a gente chama de multitarefas. Todos estes 4 tipos estão prejudicados no transtorno do déficit de atenção, no transtorno do déficit de atenção com hiperatividade. E seu portador não consegue manter a atenção, seja sustentada, seletiva, alternada ou dividida, por muito tempo. Por outro lado, surge a quinta categoria, o hiperfoco, que é a atenção super sustentada. É sempre em algo que a pessoa acha prazerosa ou desafiador ou uma novidade. Aí sim, o transtorno do déficit de atenção com hiperatividade, que tem início na infância, antes dos 12 anos, tem esse hiperfoco. O transtorno do déficit de atenção com hiperatividade é o TDAH. Ele geralmente vem com desatenção e hiperatividade, como o próprio nome sugere. Mas muitas vezes a hiperatividade não é tanta e a criança parece simplesmente desatenta e bagunceira. Portanto, o transtorno do déficit de atenção com hiperatividade no adulto existe e traz desconforto, prejuízos e sofrimento. Tanto a criança quanto o adulto devem ser tratados para que possam ter uma vida dentro dos aspectos da normalidade.
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6: Vamos lá, né? Ver o que está rolando. Olha, o petróleo está em alta porque O Donald Trump, mais uma vez, daquelas falas dele, ameaça bombardear o Irã novamente, né? Vamos dar uma olhada quanto é que está o petróleo nesse momento. Mas o principal destaque internacional hoje é essa questão e o surto de ebola, né? O ebola é um vírus, é apontado como um dos vírus mais agressivos que a humanidade convive com ele há algum tempo, né? E já faz tempo que a gente tem o vírus de ebola no mundo, né? Só que ele ficou meio que confinado naquela região da África onde ele é registrado com certa recorrência. E aí o mundo teme menos o ebola do que deveria temer, né? Mas a gente tem aí uma nova onda de casos que levou a Organização Mundial da Saúde a decretar a emergência internacional, né? Não é nos mesmos moldes da pandemia do coronavírus que a gente viu, mas a medida tem aí o objetivo, né, de alertar a humanidade de que tem um vírus muito grave, muito agressivo, né, registrando um número muito alto de mortes no mundo, né? E falar no petróleo agora, ele deu até uma recuada, tá subindo só 1,13% com o barril a 110, mas passou do 111 por conta dessa nova fala do Trump aí em relação à guerra com o Irã, viu, Bruna Mendes?
9: A Organização Mundial da Saúde declarou neste domingo uma nova emergência de saúde global em razão do avanço do surto de ebola na República Democrática do Congo. Decisão tomada após a confirmação de 2 casos da doença, sendo que um deles terminou com morte. Segundo a OMS, já foram confirmados por exames em laboratórios esses casos e até o momento pelo menos 80 mortes foram registradas com sintomas compatíveis com a ebola, conforme dados repassados por autoridades locais. A doença é altamente infecciosa e provoca sintomas como febre, dores musculares, fadiga, dor de cabeça e dor de garganta. Em casos mais graves, pacientes também podem apresentar vômitos, diarreia, erupções cutâneas e hemorragias. 7:01, vamos para o intervalo. Daqui a pouquinho a gente tem uma entrevista muito importante aqui de um assunto que você precisa refletir. Hoje é dia 18 de maio e o Brasil marca o Dia Nacional de Combate ao Abuso e à Exploração Sexual de Crianças e Adolescentes. Até já.
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6: Bom dia, 7:02.
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9: Hoje, 18 de maio, o Brasil marca o Dia Nacional de Combate ao Abuso e à Exploração Sexual de Crianças e Adolescentes, como eu adiantei no bloco anterior. Essa data acende um alerta sobre uma violência que muitas vezes acontece dentro de casa e perto das vítimas. Dados do Ministério dos Direitos Humanos apontam que só nos 4 primeiros meses deste ano, o Disque 100 registrou mais de 30 mil violações sexuais contra crianças e adolescentes no país. Isso dá um aumento, gente, de quase 50% em relação ao mesmo período do ano passado. Para falar sobre prevenção, sinais de alerta, o papel da família e a importância da denúncia, a gente conversa agora com a cientista social e conselheira tutelar da região do PROS em Campo Grande, a Débora Castro. Débora, muito bom dia, tudo bem?
0: Bom dia, Bruna, tudo bem, e você?
9: Obrigada por nos atender aqui e conversar com os nossos ouvintes. Para a gente começar, qual a diferença entre abuso e exploração sexual de crianças e adolescentes? E o que esses números recentes mostram sobre isso, sobre este cenário?
0: Então, Bruna, abuso a gente nem tem tanto utilizado mais, porque o termo abuso, ele pressupõe um uso. Vou dar um exemplo. O abuso da bebida alcoólica, porque até determinado limite, ele é aceitável.
9: E depois ele é um abuso.
0: Exatamente. No caso da violência sexual, também é a mesma coisa. Então,
9: é como se tivesse uma marca e a partir dali não pudesse mais,
0: exato,
9: né?
0: Exatamente assim. Então a gente só tem usado hoje o termo violência sexual.
9: Certo.
0: E aí a gente também tem a exploração sexual dentro das violências sexuais, né? Mas assim, vamos para que a gente consiga explicar. O abuso sexual, ele não pressupõe a comercialização, enquanto a exploração sexual pressupõe a comercialização de algo.
9: Uhum.
0: É uma troca.
9: Uhum.
0: Então, o abuso, ele pode acontecer de diversas formas. A gente, às vezes, pensa que o estupro, por exemplo, de vulnerável, ele pressupõe a conjunção carnal. E não. Segundo o Código Penal, qualquer tipo de atitude que busque o prazer daquela outra pessoa com relação sexual, então seja um toque, seja um vídeo, seja mostrar uma foto para uma criança até 14 anos já é entendido como um estupro de vulnerável.
6: E que triste esse cenário, né, de o lar, que deveria significar proteção, acaba trazendo essa situação dos crimes sexuais, né?
0: Sim, inclusive o nosso percentual chega a quase 80%, né? Fica entre 70% e 80% que esses crimes de violência sexual, do abuso sexual, são cometidos dentro de casa.
6: E aí tem toda uma dificuldade para você combater, porque a vítima tem mais dificuldade para denunciar, né? Então, aquelas oportunidades que professor, que profissionais da saúde têm de identificar que ali tem uma vítima pedindo socorro, é muito importante que isso seja aproveitado e seja denunciado.
0: Sim, a criança, ela fica majoritariamente dentro do ambiente familiar, né? Isso, e normalmente é uma relação de confiança que ela adquire com aquelas pessoas ali. E para ela identificar que aquilo para ela é uma violência e conseguir falar, é um processo muito grande. Esses outros órgãos, principalmente a escola, têm uma responsabilidade muito grande nessa confiança para que a criança consiga falar dentro desse ambiente. Dentro da saúde também. Então, a gente já viu casos da criança ir para dentista e relatar isso no posto de saúde. Muitos dos casos que a gente atende está relacionado com a notificação escolar. Então, a escola notifica o conselho tutelar e notifica também a polícia.
9: Quando não há essa conversa em aberto, porque muitas vezes a criança não entende que aquilo não pode acontecer, ela não sabe contar isso de todas as formas, ou tem medo, o que também acontece, quais são aqueles sinais de alerta que a gente precisa ficar atento, tanto professor, quanto mãe, quanto tio, quanto avó, quanto pai, mãe, sobrinho, enfim, qualquer pessoa que seja do lado da criança, qual é o sinal de alerta para a gente falar, olha, tem alguma coisa errada ali?
0: Primeira mudança de comportamento. A criança, ela vai mudar o comportamento dela. Então, se ela é muito animada, muito comunicativa, ela vai se fechar, ela vai começar a ficar um pouco mais quieta, mais retraída, mais isolada. Tem a mudança também no comportamento agressivo. Então, criança que não era muito agressiva, ela começa a ter atitudes muito agressivas, ela começa a apresentar falas que são inapropriadas pela idade dela, falas de contexto sexual. Então, também tem a regressão, principalmente na primeira infância, a gente tem uma regressão do desenvolvimento infantil. Então, uma criança que não usava mais fralda, ela volta a fazer xixi na cama, por exemplo. Então, mas assim,
9: isso está um pouco ligado ao medo, né?
0: Sim.
9: Medo, tristeza.
0: Sim, porque é uma relação muito complicada. Você imagina que ali ela confia naquele adulto que tá fazendo aquilo. Ela tem uma certa noção, porque a gente vai ensinando, né? Principalmente as meninas, que são a maior incidência dos casos. 90% dos casos de violência sexual acontece com meninas hoje. Então, você vai ensinando a menina, fecha a perna, não pode fazer isso, não pode fazer aquilo. Então, a criança já vai tendo uma noção de que aquilo é errado. Mas aquele adulto de confiança é uma confiança, né? E, mais ainda, gente, é acessado áreas erógenas do corpo de uma criança. Ou seja, ela também vai sentir, não vou dizer que prazer, mas ela vai sentir uma sensação boa. Então, isso tudo vai mexendo dentro da cabeça da criança. E ela não consegue processar isso. Muitas vezes ela não consegue falar isso. Por quê? Porque ela não tem as ferramentas necessárias.
9: É uma criança, gente, é uma criança, né, Tonhão?
6: Exatamente. A gente está conversando com a Débora por conta do dia de hoje. A data em si, ela acaba também sendo uma oportunidade para que a gente traga esses números, converse sobre essas dicas, essas orientações, né, Débora?
0: Sim, o 18 de maio é a data principal no nosso calendário, que a gente costuma dizer, porque a violência sexual é uma das piores formas de violência contra a criança e contra o adolescente, porque ela causa impactos devastadores na vida depois. Então, o 18 de maio, ele nasceu com o caso Araceli, da menina, ela foi estuprada, morta e queimada em 1973, na cidade de Vitória, no Espírito Santo. E ela, o caso dela é muito emblemático, porque até hoje, mais de 50 anos depois, ele continua sem responsabilização. Por quê? Porque os suspeitos eram de grande influência na cidade, então assim, filhos de grandes empresários, grandes políticos, e tudo foi abafado. Então até hoje ela não teve a morte dela responsabilizada por ninguém. Então o 18 de maio ele serve justamente para isso, para a gente relembrar esse caso. Ela tinha 8 anos quando ela morreu, quando ela foi assassinada, né? Então é muito complicado, porque 50 anos depois, a gente ainda tem mais de 90% dos nossos casos de violência sexual, eles não são finalizados. O responsável não responde por aquele crime.
9: Mas isso, gente, em vez da gente desanimar, tá? Porque às vezes a gente vê um número desse, a gente desanima, fala, não, pelo amor de Deus. É o contrário. Isso tem que incentivar a gente a cada vez mais lutar pra acabar com isso. Acabar com isso, porque eu tô aqui, sabe, me explodindo de um sentimento horroroso só de imaginar e ver e se defrontar com um dado como esse, né, Débora? Então, se uma criança revela que houve ou que existe a suspeita de um abuso, como que o adulto deve agir? O que acontece depois da denúncia e qual é o papel do Conselho Tutelar nisso?
0: Bruna, é muito importante que a gente precisa denunciar, né? Eu falei desses índices, essa história da Araceli, mas é importante a gente ter noção de que muito se desenvolveu, né? Em 1973 a gente não tinha o Estatuto da Criança e do Adolescente. Então, o Estatuto ele veio justamente para romper com essa lógica, trazer novos ordenamentos, novas legislações. E hoje a gente tem a Lei da Escuta Protegida. O que significa isso? Todos os lugares onde atende crianças e adolescentes, aqueles profissionais ali, eles precisam estar capacitados com a lei com o curso de escuta protegida. Significa que ele vai saber acolher de forma correta aquela criança, ele vai saber escutar aquela criança, porque quando há uma revelação da criança, a gente tem a mania, na nossa compreensão de adultos, de ficar questionando, de querer investigar e principalmente de querer saber se aquilo é verdade ou não. Primeiro ponto, é verdade. A gente tem que sair desse pressuposto. Se a criança falou, alguma coisa de verdade tem ali ou tudo de verdade tem ali. Uma criança, ela não vai inventar algo do zero, porque ela não tem essa capacidade de imaginação. Então, se uma criança
9: ainda mais
0: relata,
9: sobre esse caso, né?
0: Exato.
9: Que não é algo normal para uma criança.
0: Então, se ela relata, ela já teve acesso. E se ela teve acesso, ela já foi violentada. Porque a gente precisa proteger justamente para isso, para não ser violentada. Então, quando ela faz essa revelação, a gente precisa acolher ela. Falar, não, eu tô aqui para te escutar, pode falar. E aí ela vai começar a dizer a história. E você vai começar a escutar ela no sentido de querer saber é fazer perguntas abertas que a gente fala. Como você se sentiu? Isso acontece sempre? Então, para a gente identificar principalmente se aquilo está acontecendo ou já aconteceu no passado. Tá? Por quê? Porque a gente precisa fazer cessar aquilo ali no primeiro momento.
9: Ô Débora, e só pra gente encerrar que o nosso tempo já tá no limite, eu falei sobre os conselhos, temos vários aqui nas regiões espalhadas por Campo Grande. A população pode buscar diretamente o conselho numa denúncia ou primeiro tem que ir na polícia? Como que é essa intermediação entre vocês, conselheiros, com a população que vive isso?
0: Nós sugerimos primeiro para a população procurar. Se está acontecendo, gente, aciona a Polícia Militar, 190. Acontecendo agora, 190. Não está acontecendo agora, você vai fazer a denúncia. Então, você pode procurar diretamente a Polícia Civil, a DPCA, que funciona ali na 25 de dezembro.
9: Perto do fórum.
0: Isso. E relatar toda a ocorrida. Por quê? Eles vão proceder com a investigação criminal. E também vão notificar o Conselho Tutelar na hora.
9: Aí vocês são acionados. A Polícia Civil aciona na hora.
0: Não na hora, tá? Porque eles têm a obrigação de comunicar o Conselho Tutelar. Tá. Nós vamos trabalhar para restituir aquele direito que foi violado. Qual direito? A dignidade, por exemplo. Tá. Então, a polícia vai fazer cessar aquilo ali naquele momento, seja com uma medida protetiva de urgência.
9: Retirando a criança dali.
0: Normalmente tem que ser o agressor que tem que ser retirado.
9: Ah, certo.
0: Tá? E então, aí depois que a gente não consegue retirar o agressor, então a gente retira a criança.
9: É, que a gente vê muitos casos disso, né? Isso. A proteção da criança ali no conselho, inclusive, né?
0: Isso. É porque a gente ainda tem uma ideia muito adultocêntrica, né? E não deveria, mas ainda continua sendo muito isso. E aí o conselho tutelar, ele vai acionar a rede de proteção. Tá, o conselho em si, ele não faz exatamente a proteção da vítima. Ele protege os direitos daquela criança. Certo. Então, a gente vai acionar o CREAS, que é o Centro Especializado da Assistência Social. A gente vai acionar a escola e falar do que aconteceu. Se for necessário retirar a criança daquele ambiente doméstico, a gente vai fazer ou a colocação em família extensa ou o acolhimento institucional de forma emergencial, né? E acionar outros equipamentos da rede, como saúde. Aquela criança precisa de um psicólogo, por exemplo.
9: E toda essa rede está montada, gente. É uma estrutura que é muito forte aqui no estado, não pode falhar. E a gente espera que a gente não espera que isso aconteça, né? Que a violência aconteça, mas acontecendo que as pessoas acionem essa rede. Nós conversamos com a Débora. Débora é conselheira aqui em Campo Grande. Foi uma conversa muito boa, ficaria mais tempo com você aqui. Te agradeço muito, um ótimo dia para você e um bom trabalho, viu, Débora?
0: Obrigada, viu? E só para finalizar, Bruna, Disque 100 também.
9: Disque
0: a gente
9: 100,
0: precisa
9: verdade.
0: Falar sobre o Disque 100, que é uma denúncia anônima. Você liga do seu celular 100 e aí você passa toda a denúncia. A gente precisa do endereço ou do nome completo da criança.
9: Tá.
6: Muito bem. 7h16, temos mais dados desse assunto. Segundo a Secretaria de Justiça e Segurança Pública, a maioria das vítimas de violência sexual aqui no estado são crianças e adolescentes. Das 780 vítimas desse ano, 307 crianças, 279 adolescentes, números que reforçam aquilo que a gente trouxe com a Débora, né? A necessidade de prevenção, de combate, conscientização, trabalho que envolve os poderes executivo, legislativo, judiciário, a sociedade, né? Saúde pública, assistente social, segurança pública e também educação precisam caminhar juntas para evitar isso. Nesse contexto, 79 municípios de Mato Grosso do Sul tiveram recentemente aprovado e transformado em lei o Plano Municipal da Primeira Infância, que são crianças de 0 a 6 anos. Esse trabalho é realizado em parceria com o Tribunal de Contas do Estado, com objetivos para serem cumpridos nos próximos 10 anos pelo Executivo, de acordo com a realidade de cada um. Na última sexta-feira, inclusive, representantes dos municípios estiveram reunidos aqui na capital para debater como fiscalizar o cumprimento dessas metas.
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9: Antes de seguir para o nosso intervalo, nosso primeiro contato com a Geise na redação multiplataforma. Bom dia, Geise.
2: Bom dia, Bruna. Bom dia, Tonhão. Bom dia a todos os nossos ouvintes. Após o início do novo Desenrola Brasil, golpistas estão usando um site falso para simular as páginas oficiais do Ministério da Fazenda e enganar os interessados em renegociar dívidas pelo programa. Os golpistas usam um chat para coletar dados e cobram uma taxa falsa via Pix com a promessa de limpar o nome da pessoa em 5 dias. Mas atenção, gente, o programa oficial é totalmente gratuito e não cobra taxas de nenhum tipo de processo. O novo Desenrola atende famílias com renda de até 5 salários mínimos, estudantes do FIES, além de agricultores familiares, microempresas, servidores, aposentados e pensionistas. Para não cair na armadilha, a orientação do governo é ir direto no banco ou na instituição financeira, onde você tem a dívida, para aí sim ver as condições reais da renegociação. Volto com vocês.
9: Obrigada, Geise. Vamos para o intervalo. Daqui a pouquinho tem mais notícia para você aqui no Primeira Página. Até já.
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8: Houve um acidente na Avenida Mascarenhas de Moraes. Não temos ainda informação em que ponto, mas já já a gente atualiza sobre o fluxo, como é que está. Neste momento, a gente percebe que tem um fluxo até intenso na Avenida Mascarenhas de Moraes. A Avenida Costa e Silva está com grande fluxo também em frente ao UFMS, no sentido universidade. Ali por perto, a Avenida Senador Filinto Miller também está com lentidão. Mais para o centro, tem trânsito pesado na Avenida Mato Grosso com a 13 de maio. Na Rua Bahia com a Ricardo Brandão também e na 26 de agosto com a Rui Barbosa. E a gente reforça que hoje tem o drive da vacina na 14 de julho entre a 7 de setembro e a 26 de agosto. Então nesse trecho o trânsito pode ficar bem lento. A orientação para você que não vai para esse ponto é pegar rotas alternativas, porque inclusive a entrada dos veículos é pela 26 de agosto. Volto com vocês.
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6: Olha, daqui a pouquinho tem a divulgação do IPCS da segunda quadrisemana de maio pela FGV, que também divulga o IGP 10 de maio, né? O Banco Central divulga hoje o IBCBR de março, também promete divulgar o boletim Focus daqui a pouquinho, né? E à tarde tem resultado parcial da balança comercial de maio, tá bom? Na sexta-feira, último dia de pregão, a bolsa caiu 0,61%, 177.284 pontos negociados. Acho que o grande desafio para a bolsa hoje é voltar à casa dos 180 mil, né? O dólar subiu 1,63% a R$ 5,06. Alta boa, né? Lembra que o dólar ficou abaixo dos 4,90, já está a 5,06, né? Vamos hoje com o preço do boi gordo, livre de fundo rural, na região central do estado. A arroba hoje está sendo comercializada, segundo a Famasul, a R$ 334,46.
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6: Voltamos, 7h21.
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9: Vivian Krajewski, a gente começa esse bloco falando sobre emprego e as oportunidades de hoje, segunda-feira, uma nova semana começando. Quais são as informações?
8: Olha, Bruna, a semana começa com um cenário bem positivo para quem está em busca de emprego em Mato Grosso do Sul. Só na Fundação do Trabalho, Funtrab, são quase 3 mil vagas abertas em todo o estado. Tem oportunidades para várias áreas de níveis de experiência. Entre as funções disponíveis estão açougueiro, ajudante de motorista, auxiliar de cozinha, operador de produção e servente de obras. Na capital, tem também vagas exclusivas para pessoas com deficiência. Em funções como auxiliar de limpeza, estoquista, vendedor interno e vigilante. E além das vagas abertas, a Funtrab também realiza uma triagem especial até quarta-feira, com oportunidades que podem chegar até R$ 4.000 de salários. As vagas são para as áreas como comércio, construção civil, manutenção e indústria, com benefícios como vale alimentação e assistência médica. Entre os cargos, tem motorista de caminhão, com salário acima de R$ 4.000, operador de máquinas e auxiliar de manutenção. Já na Fundação Social do Trabalho, a FUNSAT, são mais de 1.400 vagas abertas abertas aqui na capital. As maiores ofertas são para operador de caixa, auxiliar de limpeza, atendente de lojas e auxiliar de produção. Agora, um destaque importante, mais de 1000 vagas não exigem experiência, o que amplia as chances para quem está aí tentando o primeiro emprego ou uma recolocação. Os interessados devem procurar a Funtrab na Rua 13 de Maio ou na Funsat, que fica na 14 de Julho, levando os documentos pessoais e carteira de trabalho. As entrevistas e atendimentos começam ainda nesta manhã e seguem até ao longo da semana. Ou seja, oportunidade não falta. O importante é se organizar e não perder os prazos. E, claro, boa sorte a todos. Volto com vocês.
6: 7h23, Mato Grosso do Sul já soma mais de 11 mil casos prováveis de chikungunya esse ano, né? De acordo com o boletim da Secretaria de Saúde, 11.521 notificações, com 4.834 casos confirmados. O estado também já registrou 17 mortes pela doença em cidades como Dourados, Bonito, Jardim, Fátima do Sul e Douradina. Entre as vítimas, mais da metade tinha alguma comorbidade. Uma morte foi ainda, né, segue em investigação. O último boletim chama atenção também para 65 casos confirmados em gestantes. Já em relação à dengue, o cenário é diferente. São 5.640 casos prováveis, 827 confirmados, sem registro de mortes até agora. Nos últimos 14 dias, Corumbá, Três Lagoas e Campo Grande apresentaram baixa incidência da doença. A vacinação contra a dengue segue em andamento aqui no estado. Mais de 223 mil doses foram aplicadas no público-alvo, formado por crianças e adolescentes de 10 a 14 anos. A Secretaria de Saúde reforça o alerta: nada de automedicação. Ao apresentar sintomas como febre, dor no corpo ou manchas na pele, procure uma unidade de saúde.
9: Maio é o mês dedicado à conscientização sobre a doação de leite humano, mas o estoque de leite nunca está bom nos hospitais e maternidade, viu? Eu falo sobre o Hospital Regional de Mato Grosso do Sul, que atingiu um nível crítico mais uma vez. Tem menos de 5 litros para atender os bebês internados. A repórter Alexia Schumacher traz os detalhes sobre como essa situação afeta o atendimento e como as mães que estão amamentando e têm condições de doar, como elas podem ajudar sem sair de casa.
3: É, o alerta acendeu no Hospital Regional, que é referência estadual em atendimento neonatal. Com o frio e os feriados recentes, as doações despencaram. A nutricionista Fernanda Menezes, responsável técnica pelo banco de leite do Hospital Regional, detalha a gravidade do estoque atual.
4: Com estoque abaixo de 5 litros, estamos precisando muito de novas doadoras. Com esse tempo mais friozinho, as mães doam menos. Os meses que tem mais feriados, como foi nesse mês agora passado, né? Percebe uma redução nas doações e isso influencia diretamente no estoque que nós temos para fornecer para os nossos bebezinhos.
3: Esse leite é o que garante a sobrevivência de recém-nascidos prematuros e de baixo peso que estão na UTI neonatal e ainda não conseguem mamar no peito. A nutricionista explica o impacto direto na saúde desses bebês e como as mamães podem doar para reverter esse quadro.
4: Eles estão recebendo dieta por sonda. Esse leite vai ajudar na recuperação, tanto na parte nutricional, como na parte imunológica desses bebês. E vai evitar que eles tenham maiores complicações, além de proporcionar um ganho de peso mais adequado e uma recuperação mais rápida.
5: A coleta funciona de segunda a sexta-feira. Quando ela quer doar, ela entra em contato com o banco de leite, fazemos o cadastro, agendamos a visita na casa dela, levamos o material que ela precisa para retirar esse leite e ensinamos como ela armazena. E toda semana nós passamos para buscar. Então a mãe não precisa vir ao banco de leite. Ela vai entrar em contato por telefone e a equipe vai até a casa dela.
3: Se você está amamentando e tem excedente de leite, faça o seu cadastro pelo telefone 67-3387-2715. Cada gota conta. Alexia Schumacher para o Primeira Página.
9: Verdade, Alexia. Cada gota conta. Dia 18 de maio marca a luta antimanicomial no Brasil, um movimento que defende o cuidado em liberdade e mais dignidade no atendimento em saúde mental. E passando tanto tempo, né, quando a gente já nem usa mais a palavra manicômio em lugar nenhum, esse assunto ainda é muito atual. Veja só. Em Mato Grosso do Sul, uma programação especial mobiliza profissionais, usuários e a sociedade ao longo dessa semana. Quem explica a importância desse debate é o presidente do Fórum Sul-Mato-Grossense, Valques Jacques Vargas.
10: Existe ainda hoje um preconceito muito grande tratando do tema da saúde mental e das pessoas que convivem com transtornos mentais, que fazem uso

0: saúde pública, ao SUS, aos serviços de saúde.
1: 7h29.
2: Tenho só uma informação ainda aqui, ó. A quarta caminhada da luta antimanicomial começa às 8 horas da manhã.
1: Daqui a pouco,
2: com
1: né?
2: concentração em frente à prefeitura e saída prevista para 8h40. Vão seguir pela Avenida Afonso Pena, seguirão até a Praça Ari Coelho. A programação inclui apresentações culturais, sarau, feira com produtos da rede de atenção psicossocial e ações de saúde abertas à população. Tudo de graça, Tonhão.
1: Vamos voltar com a Vivian Krajewski, que tem mais informações pra gente sobre a vacinação no centro da cidade, Vivi. Não, a Vívia deve estar se preparando para trazer essa informação para a gente, né?
2: Vamos para a Geise? Geizinha, está pronta na redação, né? Antes de 7h30 da manhã. 7h29 agora. Geise, qual é o seu destaque por aí?
3: Tô pronta sim, Bruna. Ó, tem convocação importante hoje na área da educação em Campo Grande. Os selecionados no processo seletivo para assistente educacional, inclusivo temporário, devem se apresentar nesta segunda-feira. O cronograma exige o comparecimento dos convocados a 1h da tarde no espaço de formação Lúdio Martins Coelho, dentro da própria Secretaria Municipal de Educação, a SEMED. A secretaria fica na Vila Margarida, na rua Onicieto Severo Monteiro, número 460. Essa seleção oferece 199 vagas imediatas para profissionais do ensino médio e com formação específica na área. O salário é de R$ 2.500 para 40 horas semanais de trabalho nas escolas da rede. A lista completa com os nomes foi publicada no Dio Grande, mas você encontra no portal Primeira Página. Acesse e confira também essa e outras notícias. Até amanhã, pessoal.
2: Até amanhã, Geisy. 7h30, o intervalo chegando. Na volta do bloco, a gente fala com a Vivian Krajewski. Ela vai te atualizar como é que vai funcionar o drive-thru da vacinação a partir desta segunda-feira lá no centro da cidade. Até já.
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1: Bom dia para você, 7h32.
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2: Estamos de volta. A Vivian Krajewski está com a gente já conectada. Ô Vivi, o drive-thru da vacinação que começou no fim de semana segue nesta segunda-feira. Inclusive, teve um prazo até prorrogado, vai chegar até o próximo fim de semana. Só que os horários são diferenciados, né? Então, conta tudo pra gente.
16: Exatamente, Bruna. O drive passou a funcionar neste fim de semana e o dia todo. O sábado e também no domingo, o atendimento foi das 7h da manhã até as 7h da noite. Então, teve muita fila de veículos e de pessoas que foram a pé se vacinar, também porque o prédio fica bem localizado no centro, é de fácil acesso, então foi a escolha de muita gente. O sistema drive, ele conta com apoio logístico do Corpo de Bombeiros Militar, além de equipes de enfermagem responsáveis pela aplicação das doses e organização do fluxo de veículos. Agora, atenção aos horários. A novidade é que ele vai funcionar por mais tempo. A ideia era vacinar até quinta, mas agora seguirá até domingo para que a população tenha mais um final de semana para se vacinar. Durante a semana, o drive vai começar a funcionar somente às 5h30 da tarde, seguindo até às 9h da noite no fim de semana. Então, abre das 7h da manhã e vai até às 7h da noite. Fica na rua 14 de julho, entre as 7 a 7 de setembro.

0: Novembro e 26 de agosto, inclusive a entrada dos veículos é pela 26 de agosto. As unidades de saúde seguem vacinando também. Então você pode aí conferir se a sua, que está perto aí da sua casa, está aplicando o imunizante. Desde a última quinta-feira, a vacina da gripe está liberada para toda a população, conforme boletim epidemiológico. A capital já registrou 808 casos de síndrome respiratória aguda grave e 55 mortes relacionadas à doença em 2026. A maior parte desses casos, 547, foi em crianças de até 9 anos. A vacina é de graça e, segundo as autoridades de saúde, é segura e continua sendo a principal forma de prevenir casos graves, internações e complicações causadas pela gripe. Olha, eu vou falar para você, eu já me vacinei porque não brinco não com a saúde. A gente tem que se proteger, né? Volto com vocês.
1: É isso, Vivi. Também me vacinei na sexta-feira, lá no posto Tiradentes, tá? 7h35, o prazo para entregar a declaração do imposto de renda 2026 termina dia 29, hein? É, tá chegando. Quem perder a data vai ter que pagar a multa, que começa em pouco mais de R$ 160 e pode chegar a 20% do imposto devido. Caso do Fabiano, por exemplo, a gente estava calculando, vai dar R$ 1.972.050, 20% do imposto que ele deve. A Receita Federal espera receber cerca de 44 milhões de declarações esse ano. E tem uma curiosidade, viu? Que pode ajudar o contribuinte. Já no dia seguinte do envio, é possível saber se você caiu na mordida do leão, né? Se o leão está espalitando os dentes com você, tá bom? É porque a declaração é processada normalmente e ela já vai para aquela área de liberados ou vai para a malha fina. No dia seguinte, você fica sabendo. A consulta é feita pela internet no portal da Receita Federal, usando a conta Gov. A orientação é não deixar para a última hora.
2: Vamos com você então, Fabiano. Bom
3: Vamos,
2: dia!
3: vamos.
2: Depois
3: Você
2: dessa.
3: viu? Quantos números?
1: 1.978.000
2: e 50.
1: E 51 centavos.
3: Meu
1: Ah, é que eu vi
3: Deus
1: errado.
3: do céu, meu
1: Isso
3: Deus
1: é
3: do céu.
1: 20% do imposto, Fabiano deve.
3: Meu Deus do céu. Ô, gente, o podcast Política de Primeira tá chique essa semana, viu?
1: Ah,
2: é?
1: É?
3: Dois candidatos à presidência da República passaram pelo podcast. E bater um papo comigo, com o Henrique Schutto, sobre diferentes assuntos que dizem respeito à eleição deste ano, né? São pessoas que estão colocando o nome à disposição, já com pré-candidatos, e daqui a pouco podem aparecer aí pedindo o voto nas campanhas em todo o país. O primeiro podcast foi lá na sexta-feira com o Dr. Augusto Cury, Saúde Mental, Política e os Desafios do Brasil no mesmo debate. O médico psiquiatra e escritor Augusto Cury, ele conversou sobre diferentes assuntos, ele é palestrante internacional também, escritor, e na conversa falou sobre a decisão de entrar na vida pública. Criticou a polarização e analisou a saúde emocional dos brasileiros. E a gente separou um trechinho para você acompanhar agora dessa entrevista.
4: Por que nós temos que estar divididos? Por quê? Por que não nós aprendemos a dar as mãos e entender que mais de 90% dos projetos eles estão além dos partidos? Quando uma mulher corre risco de vida ou, infelizmente, é vítima do feminicídio, isso me incomoda de uma maneira impressionante.
3: Tá aí. E hoje foi ao ar, o podcast, já está no ar, inclusive, o podcast com o ex-governador de Goiás e pré-candidato à presidência da República, o Ronaldo Caiado. Na entrevista, ele falou sobre o cenário político do país, projetos para o Brasil e comentou o episódio que envolve o senador Flávio Bolsonaro e o caso do Banco Master. O pré-candidato também explica os motivos que o levaram a entrar na disputa pela presidência. Também separamos um trechinho para você acompanhar.
5: Cansou dessa briga, dessa polarização que não resolve o problema da segurança, da saúde, da educação, da parte social, de infraestrutura, não tem projetos estruturantes para o país. Então, acho que esse é o ponto fundamental do porquê da minha campanha. Não é para ficar discutindo, é 8 de janeiro, é dosimetria, é isso e aquilo, e deixando aquilo tudo que atinge a pessoa de lado, sem ser cuidado. Que é dando condições dignas para as pessoas viverem.
3: Algumas questões comuns que dizem respeito à política e os dois entrevistados trouxeram. O primeiro, os dois colocando que também se sentem cansados da polarização e estão tentando ser uma alternativa a essa polarização entre direita e esquerda. Os dois têm o mesmo raciocínio. E é interessante observar isso desde a eleição de 2018, como candidatos tentam se colocar nesse meio, em aparecer como o que se chama muitas vezes de terceira via, para o cidadão ter uma opção diferente, porque as pesquisas e muito do que se mostra coloca eleitores nesse lugar. Ele não quer nem a direita, nem a esquerda, e procura alguém que fique no centro, numa neutralidade. Esses candidatos são um exemplo disso, uma resposta de que querem ocupar esse espaço. O Ronaldo Caiado sempre foi colocado, desde algum tempo, como esse nome que poderia ocupar essa terceira via. Já foi colocado o Ratinho Leite, o governador Zema do Paraná, o Romeu Zema, que está agora já se viabilizando como pré-candidato, o próprio governador do Rio Grande do Sul também, o Eduardo Leite. Então, todos foram se colocando ali e, no final das contas, o Ronaldo Caiado, nesse momento, se levanta como uma opção, então, para esse lugar da terceira via, esse espaço que muita gente vê que é um espaço que existe, mas na hora do vamos ver da campanha, os eleitores acabam mesmo, ou a campanha acaba mesmo se colocando para esses dois lugares, né? Ou
1: agora,
3: a direita,
1: se eles
3: ou
1: estão
3: a esquerda.
1: Cansados, imagine nós, né?
3: Imagine nós, né? Então, assim, tem essa algo em comum, esse ponto em comum dos dois pré-candidatos à presidência da República. O Ronaldo Caiado, durante a entrevista dele, trouxe outra observação muito interessante do que pode esclarecer do que deve ser o ritmo da campanha, ou de repente até o termômetro da campanha. Ele disse que os candidatos que estão nesse espectro mais à direita têm um projeto bem claro: derrotar o governo do PT. Não deixar que ele vá para a reeleição, esse governo do PT, na figura do presidente Lula. Então, em torno disso, há mais ou menos que um combinado, né? O candidato desse espectro que avançar no segundo turno conta com o apoio de todos os outros. Todos contra o projeto de reeleição do presidente Lula. É uma fala dele muito clara de que existe, então, essa articulação.
1: Não é de se esperar outra coisa.
3: Não é de se esperar outra coisa. Existe essa articulação, esse combinado entre os candidatos, que, por mais que no primeiro turno eles estejam em projetos diferentes, pedindo o voto do eleitor, no segundo turno eles devem se juntar neste projeto de apoiar uma candidatura que passar. Flávio Bolsonaro, Romeu Zema, Ronaldo Caiado e outros que possam ocupar esse espaço. Mas a entrevista na íntegra, tanto do doutor Augusto Cury quanto do Ronaldo Caiado, está lá no portal Primeira Página, o podcast Política de Primeira, para você acompanhar na íntegra e saber de tudo que eles falaram aí nessa entrevista, sobre muito do que deve ter, inclusive, a campanha deste ano.
1: E agora a gente começa a ter isso, né? Você tem os candidatos que estão tentando se viabilizar e depois viabilizados visitando os estados e conversando com a população, conversando com as lideranças políticas locais.
2: Acho que até um termômetro para os partidos, né? Entender como é que tem sido a aceitação de cada um dos que se colocaram nessa pré-lista.
3: O Ronaldo Caiado, que é um político experiente de uma família de políticos em Goiás, ele foi candidato à presidência da República em 89, ele tinha 39 anos. Ele foi 5 vezes deputado federal por Goiás, senador, e estava no segundo mandato como governador quando ele renunciou agora em março para disputar a presidência. E mesmo assim, ele admitindo, diz que mais de 50% dos eleitores não conhecem Ronaldo Caiado. Então existe um desafio muito grande para um candidato como esse de se viabilizar durante uma campanha, embora seja um político experiente, que domine de muitos assuntos, esteja nessa articulação há um bom tempo. Ele tem um grande desafio de se viabilizar, como outros, né, que vão precisar fazer isso ao longo da campanha.
1: 89, que ele foi candidato, a gente tinha o Collor, ganhou a eleição e ninguém conhecia.
3: Ninguém conhecia. Ele fez justamente esse paralelo. Eles tinham a mesma idade na época.
1: A Fifi Domingues, você tinha Ulisses Guimarães, você tinha Lula, você tinha...
2: A gente não lembra, né, Fabiano? A gente teve que buscar saber. Só o Tonhão para lembrar assim, tão
1: bem. Então, o exemplo dele tá ali, né? Disputou a eleição com o Collor, que não era conhecido, ganhou a eleição.
3: Então tem muito pra gente acompanhar ainda sobre política e tudo que é bastidor. Nós vamos trazendo aqui e o pessoal pode acompanhar lá no portal Primeira Página também.
2: Boa semana para você, meu amigo.
3: Boa semana pra gente. Até amanhã.
2: Os museus estão de portas abertas e com programação de graça em Mato Grosso do Sul, viu? Hoje começa a edição de número 24 da Semana Nacional dos Museus. Tem atividades que valorizam a memória, a cultura e a identidade do Estado. Na programação, oficinas, exposições, ações educativas. Quem traz os detalhes e fala da importância desses espaços é a diretora de patrimônio da Fundação de Cultura, Amélia Sena.
6: A Semana dos Museus, né, é um momento para chamar a atenção sobre os museus, a importância dos museus no Estado. Esse ano a gente tem como temática principal os museus e o mundo dividido, fazer a reflexão em cima disso. A da programação deste ano, a gente vai ter um curso de formação em expografia também, como uma forma também de qualificar os nossos museus e as suas exposições. Também a própria inauguração da segunda exposição do ano no MIS, que vai ser uma exposição totalmente diferente, né, das que a gente vem tendo nos últimos anos. A participação dos museus, porque a gente tem uma programação, cada museu foi pensando nas suas programações ao longo do ano, e ela tem crescido, né, uma média de 50% em relação ao ano passado. A gente está trazendo essa reflexão em relação aos museus. É um trabalho, um tanto assim, não é tão fácil, né, mas a gente tem visto que as pessoas têm olhado para o museu com mais atenção, é, dando essa importância devida que ele merece, que eles merecem.
2: A abertura oficial ocorre no dia 18, no caso hoje, à noite, tá? 6:30 PM, no Museu da Imagem e do Som, no MIS, com entrega de certificados aos museus cadastrados no Sistema Estadual de Museus, exibição de filme Alma do Brasil e abertura da exposição MS Memórias Audiovisuais. A programação completa lá no Primeira Página. 7:45, nosso último intervalo, e seguimos para o último bloco de notícia por aqui. Até já.
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1: Bom dia para você, 7:47.
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3: Vem mais frio por aí, viu? E as baixas temperaturas que nós já vivemos provocaram a morte de 74 bovinos em 4 propriedades rurais da região de Nova Andradina, interior de Mato Grosso do Sul. Alexia Schumacher tem as informações.
4: O alerta é da IAGRO, a Agência Estadual de Defesa Sanitária Animal e Vegetal, que publicou uma nota técnica com orientações para evitar novas perdas no campo. Segundo o órgão, bezerros, animais debilitados e rebanhos sem abrigo adequado estão entre os mais vulneráveis à hipotermia. A recomendação é reforçar a alimentação, oferecer proteção contra o vento e evitar áreas úmidas ou próximas a corpos d'água. O diretor-presidente da IAGRO, Daniel Ingold, explica como o produtor pode reduzir os riscos durante as ondas de frio.
5: Não deixe os seus animais em campos abertos. Ele tem que estar protegido minimamente por uma proteção de árvores, algum bosque, algum capão de mato, onde ele possa se esconder. Que é a característica do frio, muito simples. Ela vem aquele choque, aquela garoa, aquele frio gélido. Então, realmente, é um problema sério. Isso por quê? Porque não tem indenização disso a nível Estado vai indenizar. Isso é responsabilidade da própria produtora. Outra recomendação é, na realidade, observar o score do animal. O animal que é magro, já está judiado, que chegou numa comitiva, que chegou num leilão, tem que ter cuidados especiais, porque o animal realmente ele pode morrer de hipotermia. Qualquer notificação que for feita, qualquer evento dessa ordem, que a IAGRO fosse notificada. Nós temos escritório em todos os municípios.
4: Alexia Schumacher para o Primeira Página.
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3: Bom, antes da gente falar de como vai ser essa segunda-feira, a gente precisa lembrar o domingo. A Renata já está comigo aqui no estúdio. Renata, mais cedo nós contamos, na verdade, né, a situação de Deodápolis, a cidade que teve gente que teve que sair de casa, hospital que teve que transferir paciente, praticamente interditado o hospital municipal da cidade, aula suspensa porque a escola abriu para que os desabrigados fossem para lá. Enfim, situação bem, bem difícil em Deodápolis. Mas o Sul já tinha esse alerta, né, de condições bem perigosas no fim de semana.
6: Exatamente, Bruna. Bom dia para você e para todos. A região sul estava em perigo extremo, né, para tempestades neste domingo. Em Vinhema, por exemplo, domingo choveu quase 70 milímetros, em Dourados 65, e em ambas as cidades choveu granizo, né, como a gente disse. E o Lineker Ribeiro tem mais informações, né, dessas duas cidades do sul. Vamos ouvir?
7: Olá, muito bom dia a todos. A região sul do estado foi a mais afetada pelas chuvas no fim de semana. Em Dourados, houve registro de alagamentos, queda de árvores, falta de energia e também danos na estrutura da Expo Agro. Na noite de sábado, a expectativa era pelo show de encerramento do evento, com a apresentação do cantor sertanejo Natanzinho Lima. Mas a ventania acabou provocando a queda de um painel de LED no local e houve correria, inclusive um músico ficou ferido na perna durante a correria e precisou de atendimento médico. De acordo com a prefeitura, pela cidade foram registrados alagamentos, pelo menos 35 quedas de árvores, e a situação foi acompanhada por equipes tanto da Prefeitura como da Defesa Civil, do Corpo de Bombeiros e também da concessionária responsável pelo abastecimento de energia na cidade. Em Viema também houve registro de temporal, o que acabou provocando granizo na cidade. Além disso, casas foram destelhadas, os telhados foram amassados e a lataria de alguns carros também foram danificadas por conta do granizo. Por conta da tempestade, em Ponta Porã, apesar da chuva, a Defesa Civil também registrou ocorrências de estragos, mas nenhuma ocorrência grave. Lineker Ribeiro, para o Primeira Página.
3: Esse foi o cenário mesmo do fim de semana. Nós chegamos a dizer e noticiamos, inclusive, chuva de 100 milímetros, não chegou a isso, mas em alguns locais até chega, né?
6: Exatamente. É uma baitinha, né? 104.
3: Por exemplo, em sítios, áreas rurais, o pessoal tem aquele medidor, dá mais de 100 milímetros mesmo. Né?
6: Muita chuva.
1: É. É, daí a água cai ali, você exato. Tem os risquinhos.
6: Ali que computam, assim, né? Os milímetros, né? E para hoje, por mais incrível que pareça, aqui para Campo Grande, segundo a Climatempo, a chuva deve permanecer nesta manhã, poucos volumes, e à tarde e à noite não tem previsão de chuva, mas
3: para a capital,
6: uhum. Mas o dia deve seguir bem fechadão, tá bem fechado lá fora.
3: Tá frio ainda?
6: Tá um ventinho gelado.
3: É, tá eu falei que eu senti 16 falta do graus. Casaco, eu coloquei a camisa
1: de manga longa.
3: Eu
1: tenho a sensação de que tá mais frio agora do que a hora que a gente chegou.
6: Exato.
1: Porque talvez a hora que a gente chega, você toma um banho e aí toma aquele chimarrão ou aquele café.
6: Aham. Uhum.
1: Aí o anjo da guarda meio que, né? Dá um animado.
6: É, hoje você não tomou café, hein? Foi pouco
1: hoje.
6: Eu já
1: tomei 3 cafés já.
6: Pra hoje o termômetro vai ficar entre 15 e 20, mas a sensação térmica entre 14 e 19. Então um pouquinho menor, né? Mas vamos aguardar, por enquanto, sem previsão de chuva para tarde. Vamos ver se assim permanece.
1: Resumindo, quem tá saindo de casa, guarda-chuva e...
6: É bom sair com guarda-chuva.
1: É. Aí o pessoal que vende lá no centro da capela, não fala.
6: Não fala que não vai chover. Fala que vai chover pra gente vender bastante.
1: Fala para levar o guarda-chuva.
3: Fala para comprar aqui no centro, né?
1: Deixa o pessoal desprevenido.
6: Pra vir até nós, né?
1: É
6: verdade.
3: Mas, gente, guarda-chuva nunca é demais. Você põe um na mochila, você põe o outro na motinha, lá, aquela que tem onde você guarda. Você deixa um dentro do carro.
6: Exato.
3: Você põe na mochila.
1: Usa de bengala.
6: Até para dias de sol quente, vira sombrinha, né?
3: Exatamente. Obrigada, até amanhã.
6: Até amanhã, tchau, tchau.
3: Bom, a gente fala sobre essas influências do tempo na vida da gente. Você imagina na vida das plantinhas, né? Você vê geada, congela, muito sol queima. E isso impacta diretamente na produção de alimentos. Muito embora todas as mudanças da estação, tudo isso... tá dentro do que tem que acontecer mesmo. E muitas vezes essa diferença de tempo, de clima, de temperatura é importante para as plantas. Eu vou voltar a falar sobre a data de hoje, que é 18 de maio, quando a gente celebra em vários países o Dia Internacional do Fascínio das Plantas. É uma data criada por uma organização internacional de pesquisadores da área botânica. Do ar que a gente respira a produção de alimentos, elas estão presentes em tudo. E para a gente entender um pouquinho mais sobre esse fascínio, quem passa agora aqui pela Morena FM é o biólogo Milton Longo, vamos ouvi-lo.
8: Celebrar uma data como essa nos traz a reflexão do quão importante e necessário são as plantas na nossa vida, desde a nossa origem, desde a origem dos grupos animais todos que habitam a Terra, ao longo de toda a história da evolução da Terra, precisamos das plantas. Elas, nas suas mais diversas manifestações, são muito importantes e necessárias à nossa sobrevivência, não é? A gente tem hoje grandes formações florestais, esse conjunto de florestas no mundo, que atuam na manutenção do equilíbrio térmico, na manutenção dos gases, né? Nas proporções que eles são necessários na nossa atmosfera e imprescindíveis para a nossa sobrevivência.
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1: Ó, vamos lá, começar pelo brasileiro feminino da Série A3. Que baita vitória do Pantanal, hein? 4-1 em cima do Penarol. Esse time é do Amazonas. E agora o Pantanal vai para lá. No próximo domingo, dia 31, o Penarol recebe o Pantanal. O Pantanal tem essa vantagem de 3 gols aí. Tá bom? Já pela Série D. O Operário venceu na Série D do Campeonato Brasileiro, né? E venceu justamente o Ivinhema, o outro representante do futebol estadual, 2-0, gol de Tite e de Luizinho. Com isso, o Operário foi a 6 pontos, o Ivinhema permanece com os 11, o Operário é o 5º colocado e o Ivinhema caiu para a 3ª posição, tá? Hoje, na Série D, tem Uberlândia e Betim. O Operário precisa torcer para o Uberlândia vencer, né? Porque daí o Betim permanece ali com 8 pontos na 4ª colocação e fica mais próximo para o Operário ser alcançado. Aliás, para o Operário alcançar o Betim.
3: Tenho mais notícia dos nossos representantes. O atleta sul-mato-grossense Fernando Rufino conquistou o ouro na Copa do Mundo de Canoagem para canoagem neste sábado em Brandemburgo, na Alemanha. O atleta é um dos mais experientes e premiados do esporte no país. Ele garantiu o melhor tempo nos 200 metros, então ouro no sábado, e no domingo fez mais uma disputa conquistando a prata. O cowboy de aço, bicampeão paralímpico, completa 41 anos no próximo dia 22, e a gente já parabeniza este campeão.
1: Pelo Campeonato Brasileiro da Série B de Bruna, a gente teve São Bernardo 1, América 1, Náutico 6, Operário 2, Goiás 1, Botafogo 0, 0-0, Cuiabá e Novo Horizontino, 1-1, Atletique e Juventude, 2-0 Vila Nova no Avaí. O Ceará venceu Fortaleza por 2-1. O Criciúma venceu o Atlético, empatou com o Atlético Goianiense em 1-1. O CRB venceu o Sport por 2-1. Hoje tem Ponte Preta e Londrina. Liderança da Série B é do São Bernardo com 17, o Náutico tem 16. Na zona de rebaixamento, nós temos Botafogo na 17ª posição com 9 pontos, Ponte Preta na 18ª com 7, Londrina penúltima posição com 5 e o Lanterna é o América. Que situação essa do América, hein? Pelo Campeonato Brasileiro da Série A, os resultados: Galo 3, Mirassol 1, Internacional 4-1 no Vasco. Que chocolate do Inter, né? A melhor partida que eu vi do Inter esse ano no futebol brasileiro. O Fluminense venceu São Paulo por 2-1. O Hulk foi pro estádio e o Dorival Júnior também, né? Dorival deve assumir o São Paulo agora com o trabalho de campo nessa semana. O Palmeiras empatou com o Cruzeiro em 1-1. O Cruzeiro sai na frente, o Palmeiras faz o gol de empate. Daí os jogos de domingo. O Santos jogou no campo do Corinthians, em Itaquera, e perdeu pro Coritiba por 3-0. O Botafogo sapecou um 3-1 com autoridade em cima do Corinthians, com a melhor partida do ano do Arthur Cabral, que fez um hat-trick, né? Bahia e Grêmio 1-1. Rogério Ceni tá assim, sabe? Tá daquele jeito. O Bragantino venceu Vitória por 2-0. O Remo venceu a Chapecoense por 3-2. O Remo conseguiu sair da última posição do Campeonato Brasileiro e tascou a Chapecoense para lá. E no encontro dos rubro-negros, empate entre Furacão e Mengão 1-1, né? O Campeonato Brasileiro tem o Palmeiras na liderança com 35 pontos, o Flamengo com 31, o Fluminense 30, e já formam ali um grupinho, né? Se desgarrando dos outros classificados, né? E aí na zona de rebaixamento a gente tem Corinthians 18, Remo 15, Mirassol 13 e Chapecoense 9 pontos. Hoje tem a convocação da seleção. 15 para as 4, você assiste a TV Morena para saber se o Neymar vai ou não.
3: E claro que amanhã esse é um dos assuntos centrais por aqui, né? Pro nosso chefe Michel Pena já vai ter que reservar um tempo maior para esse último bloco de notícia do esporte por aqui, hein? Gente, uma última informação, na verdade, contar para você, para quem não viu, né, o que aconteceu no Domingão com o Hulk. José Loreto ontem surpreendeu o sósia dele, Lohan Galdino, com um presente que mudou a vida dele. Só para quem não sabe, o José Loreto é aquele ator da Globo e ele tem um sósia, Tonhão, é muito engraçado. Loreto é enorme e o sósia dele é pequenininho, Lohan, mas eles são idênticos de rosto.
1: Muito parecido.
3: Preço muito parecido. O encontro dos dois aconteceu depois que essa semelhança entre eles viralizou nas redes sociais, após uma entrevista de Lohan em uma rádio na Paraíba. No palco teve abraço, risadas e muita emoção. Loreto disse que sentiu uma conexão imediata com o novo amigo e destacou a história de vida dele. Lohan contou que nunca imaginou ver a própria vida mudar tão rapidamente. Foi aí que veio a grande surpresa. O ator anunciou que comprou uma casa melhor para o sósia, realizando o sonho dele de ter uma casa própria. Uma história
1: legal, né?
3: Que começou com um vídeo na internet despretensioso e de brincadeira e terminou mostrando que gentileza, empatia, oportunidades transformam vidas, né? Legal, muito legal. Estamos indo embora, viu? 8 horas em ponto. Muito obrigada pela sua companhia e audiência nessa segunda-feira. A semana está só começando, então até amanhã.
1: Até amanhã. E notícia triste, morreu o Giovani, ídolo do Vasco, né? Nesse time do Vasco de 88, 89, a dúvida era se você marcava o Giovani que fazia o lançamento ou marcava o Romário que recebia o lançamento do Giovani, né? Um baita de um jogador da época dele. Medalha de prata com a seleção brasileira em 1988 em Seul. Morreu com 62 anos só. Vem aí o Celso Costa. Linda, abençoada segunda-feira. Semana produtiva para você. Bom dia.
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1: Fechado por enquanto, nuvens, aquela chuvinha leve prevista para hoje, bem levinha mesmo, temperatura de 16 graus, máxima para hoje, só 23 graus. The Police abre nossa edição de hoje da Classe Executiva.

0: Morena FM, Elton John e Dua Lipa com Cold Heart. Na verdade são quatro músicas, né, do Elton John nesse remix aí feito pelo Pinot, né? Kid Abelha, também ouvimos Ice House e The Police. 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
0: Trânsito é assunto para Vivian Krajewski. Bom dia, Vivian.
2: Oi, Celso, bom dia para você, uma excelente semana aos nossos ouvintes. Atenção que tem trânsito intenso agora na Jeribá, bem perto ali da Avenida Arquiteto Rubem Gil de Camilo. A Rua Pestalozzi também tá com alto fluxo. Na Ceará, o maior ponto de lentidão tá entre a Avenida Ricardo Brandão e Joaquim Murtinho. Há pontos importantes de lentidão também nas avenidas Afonso Pena, em direção ao shopping, na Rui Barbosa, na 13 de maio, onde o fluxo de veículos segue intenso nesta manhã. O motorista precisa redobrar a atenção, principalmente nos cruzamentos e trechos com maior movimentação. Celso, volto com você.
0: Obrigado, Vivian.
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107.1, Samuel Rosa e Gilberto Gil. A música fez sucesso com os dois, né? Com as duas vozes. Vamos Fugir. Sucessão do Gilberto Gil, regravado pelo Samuel e agora juntos, nessa versão incrível também na nossa programação. Beach Boys e George Harrison foram atrações desse bloco musical do Classe Executivo e ainda hoje tem um destaque na nossa programação musical.

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1: É, o destaque de hoje da nossa programação musical foi escrito por uma voz muito elegante, a Corinne Drury. Sabe quem é, não? É porque eu te conto quem é. Ela era uma estilista de moda, tinha uma carreira promissora e acabou se machucando, caindo de um cavalo e machucando o crânio. Teve uma fratura no crânio. E ela resolveu escrever uma música justamente quando ela tinha sofrido essa queda do cavalo e estava com a fratura por ali. E a música, ironicamente, ainda fala de alguma coisa que quebra, né? Faz todo sentido ela escrever. E é um dos grandes sucessos da banda que ela era vocalista. Swing Out Sister, de 1986, vem o destaque de hoje da nossa programação. Breakout, que fala das mudanças da vida, né? De como é importante, às vezes, a gente tomar atitude e mudar o nosso rumo.

0: 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Michael Jackson com Paul McCartney, eles foram grandes amigos, né? Por um período. Depois nem tanto. The Man, fechando mais um bloco de classe executiva por aqui. É, pois é, essa amizade começou bem. Eles tinham uma admiração muito recíproca, né? O Michael e o Paul McCartney. E aí, a empresa do Michael Jackson, que inclusive é uma das empresas mais frutíferas do ramo artístico mundial, né? Era sócio até de uma grande gravadora, de um estúdio de cinema mundialmente conhecido, enfim. Eles tiveram essa parceria e o Michael Jackson comprou os direitos das músicas dos Beatles. E aí, nesse negócio, o Paul McCartney concordava com o formato que foi feito e eles acabaram se afastando um pouco depois desse episódio. Mas ainda bem que eles foram amigos por um tempo e gravaram grandes sucessos como esse que você acabou de ouvir aqui na nossa programação. Sucesso também é a edição de segunda-feira do Música e Vinho.
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0: FM 8:46.
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2: E uma excelente manhã para você apaixonado por todos os assuntos relacionados ao mundo do vinho. E hoje vamos à arte da tanoaria. Tanoa significa carvalho e é daí que vem o ofício artesanal e ancestral da arte da tanoaria, que é a elaboração dos famosos barris de vinho. A atividade cresceu junto com o mercado e a cultura vinícola no mundo e é passada de geração em geração. Historicamente, desde 200 anos antes de Cristo, a ânfora de argila começou a ser substituída pelos barris de madeira. No início, o objetivo era apenas o transporte e o armazenamento, mas hoje os barris de carvalho são verdadeiros instrumentos enológicos. O formato arredondado facilitou o transporte, já que era possível rolar o barril. A madeira mais utilizada é o carvalho em todo o mundo, porque é a madeira que apresenta a melhor porosidade, que possibilita a microoxigenação, super importante para a troca de aromas do vinho. Além disso, o carvalho tem também uma impermeabilidade, maleabilidade para se trabalhar e elaborar as barricas de carvalho, além de resistência, pode durar até 100 anos, e leveza para o transporte. Durante o processo de elaboração dos barris de carvalho, uma das partes super importantes que vai aparecer no seu vinho é a tosta do barril de carvalho. A tosta pode ser alta e proporcionar aromas que lembram chocolate, defumado e especiarias. A tosta pode ser média, com aromas de baunilha e carvalho, ou leve, com baunilha e coco, aromas mais adocicados. Outro fator importante que vai aparecer no seu vinho é a idade da madeira. Quanto mais jovem a madeira, maior impacto de aromas no seu vinho. O tamanho das barricas também é importante. O padrão é 225 litros e quanto menor o barril, maior ele influencia no estilo do seu vinho. O uso do barril de carvalho influencia a regulamentação da classificação de vinhos na região da Rioja, na Espanha, por exemplo. A classificação é feita baseada no envelhecimento da madeira. Já falamos sobre esse assunto, mas só para lembrar, os vinhos mais jovens podem ter nenhum estágio na madeira ou inferior a 12 meses. Os crianças 12 meses na madeira e mais 3 em garrafa, o reserva 12 meses em madeira mais 4 em garrafa e os Gran Reservas 24 meses em madeira e 6 anos em garrafa antes de ser comercializado. A arte da tanoaria influencia também na paleta de cores, tanto dos vinhos brancos quanto dos vinhos tintos. Na estrutura e na textura dos vinhos pode variar, nessa evolução de aromas e também no sabor do seu vinho. Por trás de cada barrica há história, uma longa história e uma infinidade de pequenos e grandes detalhes que podem fazer a diferença no resultado final de um vinho. Esta é a arte da tanoaria. Uma ótima manhã para vocês e lembre-se sempre que se beber, não dirija. Para encerrar esta manhã no Música e Vinho, vamos curtir Jason Mars, The World As I See It.

um clássico do ABBA, I Have a Dream, fechando a primeira hora de classe executiva na sua Morena FM. 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

Morena FM, esse é o Zero. Um dos clássicos da banda Zero. Formosa aqui na programação do Classe Executiva. Antes, No Doubt, Don't Speak também, Boy George. Grande Boy George. Um dos grandes nomes do Culture Club, né? Everything I Want. A sua carreira solo também fez muito sucesso e faz muito sucesso até hoje. Afinal, o sucesso ele é atemporal, né? Tá à disposição sempre. No passado, no presente, vai continuar fazendo sucesso no futuro também. Bom dia pro Milton, bom dia ao Fábio, um ótimo dia pra Norma Chiroma, ao Aparecido, também ao Gerson. Nossa gratidão por mais uma segunda-feira na sua companhia.

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0: antes você ouviu The Romantics com Talking In Your Sleep. Daqui a pouco tem drops do Easter Rock and Roll, hein? Agora nós temos boa informação aqui de qualidade. Morena News no ar, falamos nesta manhã aí de friozinho com a Vivian Krajewski.
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0: Olá, Vivian, bom dia pra você.
2: Oi, Vera, bom dia para você e para todos. A semana começa com mudança no tempo em Mato Grosso do Sul. A chegada de uma frente fria deve provocar chuvas e queda nas temperaturas em várias regiões do estado. No sul e sudoeste, as madrugadas podem ter mínimas de 7 graus, principalmente em cidades como Ponta Porã, Paranhos e Coronel Sapucaia. Em Campo Grande, a semana será de tempo fechado, com chance de chuva e temperaturas mais baixas. Nesta segunda-feira, a máxima não passa dos 20 graus. Além do frio, o vento também ganha força em algumas regiões, com rajadas que podem chegar a 50 quilômetros por hora. Já já tem mais Morena News.
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1: A nossa programação aí do Viva Easy que tá no ar. É sua vida mais fácil, sua vida mais saudável. Encerrando este bloco com Vinícius Cantuária na canção. 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

0: You Wanna Dance, antes Cars Tonight Comes. Vamos a informações agora? Morena News no ar e falamos com Vivian Krajewski mais uma vez.
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0: Olá, Vivian, bom dia para você novamente.
2: Oi, Vera, tô de volta. Bom dia mais uma vez para todos. Os museus estão de portas abertas com programação gratuita em Mato Grosso do Sul. Começa hoje a 24ª Semana Nacional dos Museus, com exposições, oficinas e ações culturais aqui na capital e em outras cidades do estado também. Ainda falando de cultura, a Casa de Cultura recebe uma mostra em homenagem ao professor e diretor de teatro Beto Figueiredo, com obras de artistas sul-mato-grossenses e registros da trajetória do artista. A visitação é de graça. No portal Primeira Página, você encontra a programação completa da Semana Nacional dos Museus. Já já eu volto com mais Morena News.
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0: Orar. Senhor, hoje, até o momento, me comportei bem. Não fofoquei, não me zanguei, não fui ganancioso, mal-humorado, precipitado ou egoísta. Estou realmente satisfeito com isso. Mas, em poucos minutos, Senhor, eu vou me levantar. E daí em diante, provavelmente vou precisar de muito mais ajuda. Obrigado. Assim mesmo é a oração. Um diálogo franco com Deus, onde o ser expõe a própria alma. Não há necessidade de longas frases nem de palavras ensaiadas. É o que a alma sente e deixa transbordar. Um pedido simples, mas profundo. Um pedido de quem reconhece que a necessidade maior reside em si mesmo, nas suas deficiências morais. Um exame de consciência e um pedido de socorro. A resposta é exatamente a fortaleza para vencer, pouco a pouco, as dificuldades íntimas e ir vivendo melhor a cada dia, conquistando a paz. Devotando-se ao trabalho, sem se deter a observar defeitos alheios e muito menos a comentá-los, semeia-se tranquilidade no ambiente profissional, não se permitindo envolver pelas teias do nervosismo, da inquietação. Os problemas vão sendo solucionados um a um na medida em que surjam, sem desejar possuir em demasia, usufruir de todos os prazeres que os bens terrenos oferecem. O homem se entrega às lutas do cotidiano, sereno e confiante. Não se permitindo mau humor por coisa nenhuma, por um contratempo no trânsito, um defeito mecânico no carro, um funcionário que não atende aos deveres, a criatura distribui serenidade onde se encontre. Sem precipitação, ouve o seu semelhante até o fim, antes de dar respostas que nem sempre atendem ao que o outro deseja. Deixando de lado o egoísmo, o homem se sente feliz em compartilhar o de que disponha e se torna uma pessoa amiga, prestativa. Compartilhar coisas pequenas, simples, como oferecer uma carona a um vizinho, emprestar um livro, indicar uma boa leitura. Compartilhar o que detenhamos inclui os valores intrínsecos do ser, que tem a ver com a vida e os seus objetivos. Portanto, compartilhemos a nossa certeza da existência de Deus, da imortalidade da alma, com aqueles que se debatem no mundo sem fé, sem rumo, sem objetivos. E guardemos a certeza de que, se assim rogarmos a Deus que nos ajude, Ele estará conosco, auxiliando-nos nessas pequenas grandes autoconquistas diárias, que somente redundarão em felicidade para nós mesmos. Cada dia é um presente especial que Deus concede aos homens. Cada dia é de tal forma único que nunca se repete. Observemos como o sol rompe a treva da noite, trazendo a manhã radiante, sempre com um novo colorido. As flores de ontem não estão exatamente iguais hoje. As gotas da chuva que caem em abundância não são aquelas que rolaram em dias anteriores. Tudo é novo a cada dia. Essa é a grande mensagem de Deus para os homens. A renovação da oportunidade de crescer, melhorar-se e ser feliz. Pense nisso, mas pense agora. 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
1: A música da vida com Genesis, Hold on My Heart.

0: Na voz do Phil Collins, Genesis com Hold On My Heart, nossa música da vida e de hoje, do Viva Easy. Encerrando mais esta programação, começando muito bem a semana. Você continua aqui com a gente na sua Rádio Easy, agora entrando no ar o seu melhor acompanhamento na hora do almoço.
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0: Vamos a mais uma edição aí do seu melhor acompanhamento. Muito bem-vinda e muito bem-vinda à nossa programação, a você que acabou de sintonizar e que agora terá a pausa do seu dia acompanhada e acompanhado das melhores músicas.
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0: abrindo com All Green, Let's Stay Together.

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0: Eagles com Love You Keep Us Alive aqui na programação do Na Hora do Almoço. Vamos agora em informações do trânsito. Falamos com Vivian Krajewski.
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0: Olá, Vivian, bom começo de tarde para você.
2: Oi, Vera, boa tarde para você e para todos. Trago agora informações do trânsito e é o seguinte, para você que passa pela Rua Jeribá, atenção, bem ali na rotatória da Câmara aconteceu um problema, então as equipes ali da CISEP estão trabalhando onde aconteceu um solapamento na Rua Jeribá e também na Rua MAP. Então, muita atenção porque pode acontecer pontos de lentidão nesse trecho. Seria até bom você pegar rotas alternativas. Por falar em rotas alternativas, é bom também você evitar de pegar a Pernambuco, porque bem ali, próximo à Ermelita de Oliveira Gomes, está acontecendo um grande congestionamento, então já opte por pegar vias alternativas. E mais aqui para o centro, Vera, tem um trânsito até parado, viu? Na verdade, estava parado ali em frente à Santa Casa de Campo Grande. Está fluindo um pouco melhor agora, mas ainda tem muita movimentação. Então, para você que está voltando agora no sentido bairro, é até melhor pegar a Avenida Afonso Pena do que a Avenida Mato Grosso. Vera.
0: Ok, Vivian, obrigada.
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Chris Isaac com Wicked Game. Daqui a pouco tem mais clássicos por aqui te fazendo companhia no seu horário de almoço. Antes você ouviu Nacional com Belchior, apenas um rapaz latino-americano.

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sucesso aí, né, dessa banda de hard rock aqui na nossa programação, Is This Love, a música lançada em maio de 1987, lá no Reino Unido, como segundo single do álbum auto-intitulado deles, né? Is This Love tem sido presença constante nos shows ao vivo do Whitesnake desde então, desde 1987. E em 2015, a revista Classic Rock classificou como em sétimo lugar na lista das 40 maiores power ballads. Tá aí, a gente encerra este bloco musical.

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Stephen Bishop na programação do seu melhor acompanhamento com On and On. 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

0: Only When You Leave, na hora do almoço no ar, até logo mais 14h, agora informação com credibilidade em mais uma edição do Morena News e voltamos a falar com Vivian Krajewski.
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0: Olá, Vivian, boa tarde para você novamente.
2: Oi, Vera, boa tarde para você mais uma vez e para todos. Com as temperaturas mais baixas registradas nos últimos dias, a campanha do Agasalho 2026 intensifica a arrecadação de roupas e cobertores aqui na capital. A campanha é coordenada pelo Fundo de Amparo à Comunidade, o FAC, e tem mais de 80 pontos de coleta espalhados por Campo Grande. Podem ser doados casacos, cobertores, meias, toucas, calçados e roupas de inverno em bom estado. As doações podem ser entregues em secretarias municipais, escolas, shoppings e durante as ações do inverno acolhedor. O Morena News volta daqui a pouco com mais informações.
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Banda britânica Queen, aqui com o sucesso Friends, You'll Be Friends, de junho de 1986. 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

goodbye. O romantismo inconfundível do Lionel Rich, Just Can't Say Goodbye, aqui na programação, encerrando a nossa última de hoje do Na Hora do Almoço. É um sucesso de 1966 do álbum Aftermath do Rolling Stones. A música é Lady Jane. Daqui a pouco, Júlia Ruda chegando com Sequência de Classe. Cuide-se, excelente começo de semana e até amanhã.

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2: Uma excelente semana para você. Hoje é segunda-feira, dia 18 de maio de 2026. Que bom estarmos juntos, nos encontrarmos mais uma vez na frequência 107.1 da Morena FM. Depois da Vera Loy, eu estou chegando para ficarmos juntos nessa tarde deliciosa de segunda-feira, início de semana, até às 5h30 da tarde. Primeiro com sequência de classe e a gente cola com a hora do café a partir das 4. Ei, como é que foi o seu final de semana? Tudo bem? Tudo easy? Desejo a você uma semana sensacional, de muitas conquistas. Pá! A saúde já está no ar o nosso Sequência de Classe. Começamos muito bem o Sequência de hoje com Daryl Hall e John Oates.

15 para ouvir e sentir Olivia Newton-John com Magic. Fechamos o penúltimo bloco da hora 2 da nossa programação desta segunda-feira. Ouvimos também o alagoano Djavan, com todo o seu talento, Oceano, e Seals and Crofts também passou por aqui. Já já tem Counting Crows com Mr. Jones. Um alô especial para você que liga e se liga com a gente todo dia, o tempo todo, com as melhores canções aqui na Morena FM.

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Fique ligado, eu volto na próxima edição, porque aonde tem música, tem história para contar. Um forte abraço e bye bye. 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

0: sucesso do Bruno Mars com Versace on the Floor. Fechamos a edição de segunda-feira, 18 de maio, do nosso Sequência de Classe aqui na Morena FM. Ouvimos também no sucesso que você não esquece, Pearl Jam, com a apresentação do Paulo Vaz. O Sequência de Classe volta amanhã, às 14h, comigo, aqui em 107.1.
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1: A primeira da Hora do Café de hoje, Joe Esposito com Lady, Lady, Lady.

musicalidade do Lionel Richie com Do It To Me, para fechar o primeiro bloco do nosso A Hora do Café. Ouvimos também Shabuzi com Good News, Skank, algo parecido, e a primeira foi Joe Esposito abrindo o nosso A Hora do Café desta tarde gelada, né, de segunda-feira. Temperaturas em declínio em nossa Campo Grande, ideal para aquele cafezinho especial em casa ou no trabalho, aquele bate-papo acolhedor para deixar a nossa tarde mais quente, mais agradável. Vamos com mais músicas na sequência, mas também eu trago para você o nosso destaque. Já já tem a música do dia.

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2: A nossa música do dia foi lançada em 1986 pelo trio britânico Swing Out Sister. É um clássico contagiante que mistura pop, soul e jazz. A canção, que fala sobre se libertar de amarras e buscar a própria felicidade, foi um sucesso global e marcou época com um verdadeiro hino de independência e recomeço. Aqui no Brasil, foi tema da novela Sassaricando. O nosso destaque é a nossa música do dia, Swing Out Sister com Breakout.

A voz inconfundível do Christopher Cross com Ride Like the Wind. Ouvimos também neste bloco aqui no nosso A Hora do Café, Ted Dreams com Lose Control. Swing Out Sister foi o nosso destaque, a música do dia. Clima delicioso para tomar aquele café especial. Você gosta de um café expresso, suave, mais encorpado, um pingado, aquele cappuccino. Tem gente que gosta de um chazinho, né? Aproveite esse momento especial, esse clima especial, para se deliciar e viajar pela gastronomia, que é bom demais também, né? Já já eu atualizo as informações para você. Tem mais uma edição do nosso Morena News.

0: Morena FM, 4 horas e 32 minutos.
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0: De volta aos nossos estúdios, a nossa repórter Alexia Schumacher atualiza as informações. É com você, Alexia.
2: Oi, Júlio, estou de volta, boa tarde a todos. A nossa intenção era já trazer aí a escalação da seleção brasileira que a gente está aguardando pelo Carlo Ancelotti, mas ainda não foi anunciado, mas daqui a pouquinho, no Happy Hour, né, já vai trazer essas informações, quem foram os convocados. Por enquanto, eu trago sobre o concurso que foi aberto para os escritores de Mato Grosso do Sul. Então, você que é escritor, nasceu aqui, ou melhor, mora aqui, tem até o dia 29 de maio para se inscrever na edição 2026 do concurso de contos Ulisses Serra, promovido pela Academia Sul-Mato-Grossense de Letras. A iniciativa tem inscrição de graça pela internet e vai distribuir R$ 6.000 em prêmios para os 3 primeiros colocados. Podem participar autores maiores de 18 anos que residam no estado, como eu disse antes. Cada candidato pode enviar um único conto e tem que ser inédito e de temática livre e também tem que ter um pseudônimo. Textos gerados por inteligência artificial serão desclassificados. Para participar e entender melhor, acesse o regulamento completo no primeirapagina.com.br/ms. Eu volto daqui a pouco com o trânsito, que com esse tempo aí, Júlio, frio, já começou a cair um pouquinho de uma neblina fina, assim, mais ou menos. É bom ficar atento ao trânsito. Já já volto.
0: A gente aguarda.
1: Valeu. 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

Rod Hundgren com I Saw the Light. Penúltimo bloco da nossa hora 4 da programação, ouvimos Oasis com Wonderwall. Capital Inicial também passou por aqui. 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Já volto com mais sucessos, fechando mais uma hora da nossa programação. Tem New Edition, pra gente recordar, rebobinar muitas boas lembranças.

0: 4h47. 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

Linda canção do Toquinho, uma poesia, né? Aquarela, para fechar mais uma hora da nossa programação, a hora 4. Ouvimos também neste bloco, finalizando, né? Mais uma hora da nossa programação em 107.1, Joe Egan com Back on the Road e também New Edition. Já já tem música e vinho para você. E nesse clima, um bom vinho é bom demais, né?

0: Morena FM, agora 5:02.
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2: E uma ótima tarde para você que tem curiosidades sobre o mundo do vinho. Hoje vamos falar sobre a arte da tanoaria. Tanoa significa carvalho e é daí que vem o ofício artesanal e ancestral da arte da tanoaria, que é a elaboração dos famosos barris de vinho. A atividade cresceu junto com o mercado e a cultura vinícola no mundo e é passada de geração em geração. Historicamente, desde 200 anos antes de Cristo, a ânfora de argila começou a ser substituída pelos barris de madeira. No início, o objetivo era apenas o transporte e o armazenamento, mas hoje os barris de carvalho são verdadeiros instrumentos enológicos. O formato arredondado facilitou o transporte, já que era possível rolar o barril. A madeira mais utilizada é o carvalho em todo o mundo, porque é a madeira que apresenta a melhor porosidade, que possibilita a microoxigenação, super importante para a troca de aromas do vinho. Além disso, o carvalho tem também uma impermeabilidade, maleabilidade para se trabalhar e elaborar as barricas de carvalho, além de resistência, pode durar até 100 anos, e leveza para o transporte. Durante o processo de elaboração dos barris de carvalho, uma das partes super importantes que vai aparecer no seu vinho é a tosta do barril de carvalho. A tosta pode ser alta e proporcionar aromas que lembram chocolate defumado e especiarias. A tosta pode ser média, com aromas de baunilha e carvalho, ou leve, com baunilha e coco, aromas mais adocicados. Outro fator importante que vai aparecer no seu vinho é a idade da madeira. Quanto mais jovem a madeira, maior impacto de aromas no seu vinho. O tamanho das barricas também é importante. O padrão é 225 litros e quanto menor o barril, maior ele influencia no estilo do seu vinho. O uso do barril de carvalho influencia a regulamentação da classificação de vinhos na região da Rioja, na Espanha, por exemplo. A classificação é feita baseada no envelhecimento da madeira. Já falamos sobre esse assunto, mas só para lembrar, os vinhos mais jovens podem ter nenhum estágio na madeira ou inferior a 12 meses. Os crianças 12 meses na madeira e mais 3 em garrafa, o reserva 12 meses em madeira mais 4 em garrafa e os Gran Reservas 24 meses em madeira e 6 anos em garrafa antes de ser comercializado. A arte da tanoaria influencia também na paleta de cores, tanto dos vinhos brancos quanto dos vinhos tintos. Na estrutura e na textura dos vinhos pode variar, nessa evolução de aromas e também no sabor do seu vinho. Por trás de cada barrica há história, uma longa história e uma infinidade de pequenos e grandes detalhes que podem fazer a diferença no resultado final de um vinho. Esta é a arte da tanoaria. E nesta tarde vamos ouvir Skank, Acima do Sol.

Sabrina Carpenter com Expresso. É o penúltimo bloco do nosso Hora do Café desta segunda-feira, 18 de maio. Temperaturas em declínio. Teremos uma semana, né? Fria aqui em Campo Grande. Aproveite esses dias de frio. As pessoas ficam mais elegantes, né? Gostam de passear pela gastronomia, tomar aquele caldo, um bom vinho. Aproveite. São dias especiais com um clima bem gostoso em nossa capital morena. Já tem informações do trânsito. Você que está pelas ruas de Campo Grande, fique atento.

0: Morena FM, 5:16.
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0: Direto das ruas de Campo Grande, a nossa repórter Alexia Schumacher atualiza as informações. Oi, Alexia.
2: Oi, oi, Júlio. Oi, ouvintes. Tem muita lentidão nesse momento, Júlio, em vários pontos da cidade. Um desses pontos é aqui na Avenida Costa e Silva com a Fábio Zaran. Muito trânsito dos dois lados, na Eduardo Elias Zaran também, com a Costa e Silva. E tem congestionamento já bem pertinho aqui da UFMS. O fluxo segue pesado também no sentido Aguri Marques. Na rotatória do encontro aí com Aguri Marques e Costa e Silva, o trânsito segue lento, com muita paciência, porque ali são vários semáforos, então você imagina como é que está esse trânsito por aí, pesado. Outro ponto que também está bem complicado é na Avenida Mato Grosso, com a Rui Barbosa, viu? Nesse trecho aí também tem trânsito lento, mas tem rota alternativa. Dá para sair pela Avenida Manuel da Costa Lima, para quem segue pela Costa e Silva. Para evitar a região central, o jeito é sair aí pela Ernesto Geisel ou a Fernando Corrêa da Costa. Para você que está próximo da Mato Grosso, onde tem trânsito lento também, dá para optar pela Ceará ou a Joaquim Murtinho. Daqui a pouco eu volto com outras informações do trânsito.
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107.1, Morena FM Easy, prazer em ouvir rádio, a banda alemã dos Scorpions com Dust in the Wind. É a nossa hora do café. Muito obrigado por sua audiência desde as 2 da tarde, no Sequência de Classe, coladinho com a Hora do Café. Eu desejo a você uma semana extraordinária, de muita saúde, muitas conquistas, muita paz. Você possa celebrar o melhor nesta semana. Já já tem o Edgar Scaff para comandar o nosso Happy Hour. Tem músicas e informações no seu finalzinho de tarde e início de noite. A gente se encontra amanhã a partir das 2, aqui em 107.1. A minha última de hoje, a música do A-ha, Scandal Days. Tchau, tchau. Até amanhã. 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
1: Senhoras e senhores, é final de tarde já com cara de noite. Segunda-feira, 18 de maio de 2026, vai começar a semana com Happy Hour. É a primeira edição dessa semana, é hoje, agora, começando o nosso rap depois aí do Júlio Arruda. Nós seguimos juntos até às 7:30 da noite. Prazer mais uma vez estar com você. Espero que a semana seja produtiva, legal, com saúde em primeiro lugar. É, o frio e céu nublado devem marcar segunda quinzena de maio em Mato Grosso do Sul. Vamos para os destaques de hoje. Drive-thru da vacina contra a gripe aplica mais de 2.400 doses e é prorrogado. Inscrições para a Marinha com salários de R$ 9.900 terminam quarta-feira. Iron Maiden confirma mais um show no Brasil da turnê Run For Your Lives World Tour. Mato Grosso do Sul proíbe câmeras em salas de aula e estabelece regras para uso de inteligência artificial. Quase 50 anos depois da morte, Elvis Presley ainda movimenta milhões de dólares todos os anos. Ainda tem informações do trânsito, tem esporte, tem Neymar na Copa, tem indicadores econômicos, tudo isso e muito mais a partir de agora aqui na Morena FM.
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0: rolando até as 7:30 da noite. Legião Urbana, quase sem querer. E nós seguimos aí para mais informações. Olha, mais de 2.400 doses do imunizante contra a gripe já foram aplicadas no drive-thru do Quartel dos Bombeiros aqui em Campo Grande nesse primeiro final de semana. Devido à grande procura, o atendimento, que terminaria na quinta-feira, foi prorrogado e vai até o próximo domingo, dia 24. A estrutura fica ali na rua 14 de julho e funciona das 5:30 da tarde até as 9 da noite durante a semana. Às 7 da manhã às 7 da noite, nos sábados e domingos. A vacina está liberada para toda a população e também segue disponível em todas as unidades de saúde da nossa capital. Então é isso aí, né? Frio tá chegando, já deu as carinhas aí alguns dias atrás, agora tá de volta. Hoje, temperatura aí de 16 graus. Vamos que vamos, né? Daqui a pouquinho a gente volta.
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lá no início dos anos 70. Grandes músicas, grandes clássicos. Eu conheci praticamente Daryl Hall and John Oates com essa música aí mesmo. I Can Go For That, No Can Do. Depois Private Eyes e Man Eater, né? Nos anos 80, Out of Touch. Tem muita coisa boa que você ouve aqui na programação da Morena FM, a original de Campo Grande. Muito bem, muito bem. Uma boa semana mais uma vez para você que sair no seu carro, em casa, trabalho, onde você estiver curtindo a nossa programação. Vamos nessa. Vamos saber como que fica a previsão do tempo. Se tempo nubladão aí vai permanecer, será? Vamos saber agora. Olha, a massa de ar polar avança e o tempo firme volta a predominar na maior parte de Mato Grosso do Sul amanhã e também na quarta-feira, mas com frio intenso no amanhecer. O grande destaque da semana vai para as cidades da fronteira e também do sul do estado, como Ponta Porã, Coronel Sapucaia, que devem registrar madrugadas geladas, com mínimas na casa dos 7 graus. Aqui em Campo Grande, prepare o casaco, hein? Amanhã terá sol entre nuvens, céu coberto, encoberto e chance de chuva fraca entre o fim da tarde e a noite. A máxima amanhã, 21 graus. E na quarta-feira o sol aparece, mas ainda há pequena chance de chuva isolada no fim do dia. Os termômetros não passam dos 22 graus em Campo Grande. É a previsão do tempo para você. Já de volta.

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banda que começou sua trajetória de sucesso lá no final dos anos 80 e principalmente nos anos 90, The Cure Love Song. Agora 6 horas e 14 minutos, começando a sua noite dessa segunda-feira. Boa noite para você. Olha, terminam nesta quarta-feira, dia 20, as inscrições para o concurso público de oficiais da Marinha do Brasil. São 26 vagas de nível superior para formados em áreas como engenharia, administração, contabilidade, economia e educação física. Os candidatos devem ser brasileiros natos e ter mais ou menos de 29 anos até junho do ano que vem. Durante o curso de formação, que acontece lá no Rio de Janeiro, a remuneração inicial passa dos R$ 9.900, além de benefícios. A taxa de inscrição custa R$ 150 e o prazo final vai até às 11h59 da noite desta quarta-feira, exclusivamente pelo site da Marinha.

0: Muito bem, Adriana Calcanhoto, Maresia, versão ao vivo, agora 6:18, quase 19. Seguimos aí para mais informações do nosso Happy Hour. Olha, escritores de Mato Grosso do Sul têm até o dia 29 agora de maio para se inscrever na edição 2026 do concurso de contos Ulisses Serra, promovido pela Academia Sul Mato Grossense de Letras. A iniciativa tem inscrição gratuita pela internet e vai distribuir R$6.000 em prêmios para os três primeiros colocados. Podem participar autores maiores de 18 anos que residam no estado. Cada candidato pode enviar um único conto inédito de temática livre sob pseudônimo. Textos gerados por inteligência artificial, é óbvio que serão desclassificados. Acesse o regulamento completo no site primeirapagina.com.br/MS. Tem todas as informações para você.
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0: Agora tem Alexia Schumacher. Boa noite, Alexia.
2: Boa noite, Edgar. Boa noite a todos. Além do frio, o motorista tem que contar também com a lentidão, que todos os dias, nesse horário, a gente sabe que o trânsito fica super carregado. Avenida Ceará é a que tem maior lentidão entre a Ricardo Brandão e Antônio Maria Coelho. E os reflexos dessa lentidão também já chegaram às ruas Pestalozzi e Doutor Eduardo Machado Metello. Lá na Avenida Três Barras, fluxo carregado também e trânsito lento nos cruzamentos. Outro ponto que está complicado é a 14 de julho com a Avenida 26 de agosto, porque é ali que está acontecendo a vacinação drive-thru no Corpo de Bombeiros e está provocando engarrafamento. Então, rotas alternativas para quem vai para o drive-thru, deixe o seu carro em outro ponto e vá a pé, pode ser ali por perto. Para fugir da Ceará, dá para usar Mato Grosso ou Antônio Maria Coelho. E aqui no centro, a gente pode optar pela Calógeras ou a Ernesto Geisel. Então, atenção e paciência nesse horário, hein, condutor? É. Vou ficando por aqui. Ótima noite a todos e até amanhã.
0: Até amanhã. Obrigado pelas informações, Alexia.
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0: 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Tá certo? Vamos conferir agora Bill Haley.
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0: Agora 6:30. Muito bem, você está no Happy Hour. Músicas e informações, vamos até às 7:30 da noite. Olha, Michael Jackson e Madonna voltaram a dividir espaço no Hot 100 da Billboard. É, Hot 100, né? Da Billboard. A principal parada musical lá dos Estados Unidos. E isso não acontecia desde janeiro de 2004. Na época, Madonna estava nas paradas com Britney Spears e Me Against the Music, enquanto Michael Jackson aparecia com One More Chance. Agora, 22 anos depois, os dois retornaram para caminhos bem diferentes, mas igualmente curiosos. Michael Jackson voltou impulsionado pelo filme Michael, que fez o público redescobrir clássicos como Billie Jean, Beat It, nas plataformas digitais. Já Madonna reaparece com a música inédita Bring Your Love, ao lado de Sabrina Carpenter, um dos nomes mais fortes da nova geração pop. O mais inusitado é que, mesmo em uma era dominada por algoritmos e streaming, o rei e a rainha do pop conseguiram voltar ao mesmo ranking, mostrando que grandes ícones ainda conseguem atravessar gerações. É uma verdade isso, né? Muito bem. Seguimos agora com os indicadores econômicos. Vamos lá.
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0: Pois é, o mercado financeiro opera em clima de cautela nesta segunda-feira. No cenário internacional, o preço do petróleo voltou a subir após os Estados Unidos rejeitarem uma proposta de paz feita pelo Irã. Aqui no Brasil, os investidores reagem às investigações da Polícia Federal envolvendo o Banco Master, o senador Flávio Bolsonaro, sobre repasses de 134 milhões de reais para a produção de um filme. O cenário eleitoral mexe com o dólar e também com a bolsa. As cotações, o dólar fechou a sessão nesta segunda-feira em queda de 1,37% aos R$4,99. Já o Ibovespa caiu 0,17% aos 176.976 pontos. E o euro caiu 1,1% e hoje foi cotado a R$5,82 para venda.
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0: grandes nomes do pop nacional. Lulu Santos, Tempos Modernos, agora 6:46. E olha, os Estados Unidos rejeitaram uma nova proposta do Irã para tentar encerrar a guerra no Oriente Médio. O documento foi enviado com mediação do Paquistão, mas o governo de Donald Trump achou que o texto não cedeu o suficiente. O clima entre os dois países voltou a pesar, com uma autoridade paquistanesa chegou a dizer que o tempo está acabando para um acordo. Olha, o Irã quer que imponha o fim das sanções econômicas, a reabertura do Estreito de Hormuz e garantias de que a guerra vai parar de vez. Já os Estados Unidos exigem que Teherã encerre o programa nuclear e suspenda o bloqueio na região. Mesmo com o cessar-fogo frágil em vigor, as negociações estão travadas. E nas redes sociais, Trump ainda publicou imagens provocando o governo iraniano, o que aumentou ainda mais a tensão. A gente segue com o intervalo comercial. Vamos agora com cerveja, né? Cerveja para descontrair.
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2: Tudo bem? Está começando mais um Cerveja para Descontrair. Hoje nós vamos falar sobre Russian Imperial Stout. Assim como a India Pale Ale, essa nomenclatura ela tem a sua origem no comércio entre esses dois países, entre Inglaterra e Rússia. A czarina russa ela era apaixonada por cervejas escuras da Inglaterra e sempre encomendava grandes quantidades. Acontece que também, como acontecia no caso da IPA, essas cervejas, as stouts tradicionais, chegavam um pouco debilitadas em função do tempo de transporte e começaram a mandar stouts mais encorpadas e mais alcoólicas. Como esse comércio era feito com os imperadores russos, eles começaram também a marcar no barril Stouts for Imperial Russian, e aí virou essa nomenclatura para cervejas stouts mais alcoólicas, mais encorpadas, Russian Imperial Stout. Hoje esse estilo é muito forte, é muito tradicional para algumas cervejarias, tem estilos, tem maturação em barril, tem envelhecimento, enfim, tem uma grande variedade de cervejas desse estilo e realmente ela ganhou assim, um público muito fiel dentro do mercado de cervejas especiais. E aí, você já degustou alguma Russian Imperial Stout? Fica o convite, é uma belíssima cerveja. Hoje nós vamos ficando por aqui, eu agradeço a sua audiência e você já sabe, cerveja é para descontrair, com moderação e responsabilidade.

sensacional, Creedence Clearwater Revival. Suzy Q, agora 4 minutos para as 7 horas. Olha, o presidente Lula disse que o Brasil precisa acelerar a pesquisa e a exploração das chamadas terras raras. São minerais usados em celulares, baterias, turbinas e tecnologia militar. O Brasil tem a segunda maior reserva do mundo, mas ainda depende de outros países para processar esses materiais. O presidente afirmou que o país está aberto a parcerias internacionais, mas disse que...

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0: um grande clássico com essa cantora sensacional chamada Carly Simon. Tantos outros já regravaram essa música, inclusive ela, né? As Time Goes By, agora às 7 horas e 17 minutos. Para fechar as nossas informações do Rap dessa segunda-feira, o Conselho Estadual de Educação de Mato Grosso do Sul publicou novas regras para proteger os dados pessoais de estudantes e reforçar a segurança digital nas escolas públicas e privadas do estado. A medida segue as diretrizes da Lei Geral de Proteção de Dados e proíbe o uso de informações dos alunos para fins de marketing e publicidade, ou, né, publicidade. Bom, a partir de agora, dados sensíveis como biometria e saúde terão proteção reforçada. As ferramentas de inteligência artificial não poderão tomar decisões escolares sem supervisão humana. O uso de câmeras de monitoramento ficam permitidas em pátios e portarias para garantir a segurança, mas estão proibidas em salas de aula, banheiros e salas de professores. A deliberação também reforça a restrição de celulares em sala de aula e exige que as escolas promovam a educação digital, combatendo o cyberbullying e as fake news. A norma entra em vigor após a homologação da Secretaria do Estado e Educação. É isso aí, o nosso Rap volta em instantes.
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E dupla, hein? Diana Ross e Marvin Gaye. Stop, Look, Listen. Agora 7:26, vão fechando o nosso rap, o primeiro da semana, mas amanhã eu, Edgar Scaffi, já convido você 5:30 PM, aqui mesmo na Morena FM Rádio Easy, para mais uma edição do nosso rap, tá bom? Desejo uma excelente semana, muita saúde, vem aí o Clássicos da Morena, Val Barbosa na comunicação e a Say a Little Prayer, Aretha Franklin, vai fechando o nosso rap. Grande abraço, fique bem, tchau, até amanhã.

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2: Opa, chegando, boa noite pra você ligado aqui em 107.1, segunda-feira, 18 de maio, começando mais uma super semana, e eu desejo a você uma semana leve, uma semana suave, de boas notícias, de bons acontecimentos, uma semana abençoada pra todos nós, é o que desejamos, e assim seja. Bom, primeiro Clássicos da Morena FM da semana, a gente começa aí matando saudade, trazendo as músicas que mexem com a sua memória afetiva, que te trazem boas lembranças, boas sensações, né? Emoções em formas de música aqui na sua Morena FM. E a partir das 22 horas, a gente segue juntos até a meia-noite com o Easy Night. Temperatura em Campo Grande, ah, que virada, né? Nesse momento, 14 graus, umidade relativa do ar, 86%. Amanhã a gente já teremos aí umas máximas de 20 graus, né? A gente vai dar uma esquentada um pouco mais durante o dia. Mas enfim, é hora de viajar no tempo, é hora de matar saudade com Clássicos da Morena FM que já está no ar. Vamos lá, aumenta o seu volume.
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2: E a gente começa com esse grande clássico do Bryan Adams, música de 1991, que foi tema do filme Robin Hood, Everything I Do It For You. Agora 7h32, uma excelente noite de segunda-feira para você.

FM, o som de Ângela Rorô, Só Nos Resta Viver. Fechando o primeiro bloco do Clássicos desta segunda-feira, tivemos Whitney Houston com Saving All My Love For You, America, I Need You. E a primeira foi do Bryan Adams com Everything I Do It For You. Já começamos com tudo já a edição de hoje, né? Pois é, o próximo bloco tem Patrick Swayze, tem Sade e muito mais. Continue conectado aqui na sua Rádio Easy, a sua original.

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som de Paul Young, Every Time You Go Away. Fechando mais um bloco do Clássicos desta segunda-feira, tivemos Sade com Kiss of Life. E a primeira foi She's Like the Wind com Patrick Swayze e Wade Frazier. Vamos abrindo aí mais uma hora, mais um super bloco pra você. Fica ligado. E pra quem ainda não participou da Morena com o nosso WhatsApp aqui na Morena FM, fique à vontade, nosso WhatsApp está à sua inteira disposição, é o 999-410-107. Fique à vontade.